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1: A Rádio Cidade informa a hora certa.
2: 10:04.
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1: A Rádio Cidade informa a hora certa.
2: 11:04.
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Pai nosso que estais no céu, santificado seja o vosso nome. Venha a nós o vosso reino. Seja feita a vossa vontade, assim na terra como no céu. O pão nosso de cada dia nos dai hoje. Perdoai-nos as nossas ofensas, assim como nós perdoamos a quem nos tem ofendido. E não nos deixeis cair em tentação, mas livrai-nos do mal. Ave Maria, cheia de graça, o Senhor é convosco. Bendita sois vós entre as mulheres, e bendito é o fruto do vosso ventre, Jesus. Santa Maria, Mãe de Deus, rogai por nós, pecadores, agora e na hora de nossa morte. Amém.

ó mestre, fazei-me um instrumento de vossa paz. 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
1: O momento agora é de reflexão.
2: Quando encontrar rancor, raiva, inveja, falsidade, ressentimento, prefira não colocar isso dentro de você para poder devolver ao outro. Prefira fazer uma oração, peça proteção e siga o seu caminho do jeito leve que a vida pede. Tente não carregar o que é tóxico na sua bagagem.
1: 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Rádio Cidade informa a hora certa.
3: 12:11.
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8: A Rádio Cidade informa a hora certa.
9: 1:02.
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2: Olá, chegando com bizarrices. Um homem de Minnesota entrou para o Guinness com o moicano mais alto do mundo, medindo mais de 1 metro de altura. O maior desafio desse recordista, que passou 7 anos sem cortar o cabelo, é que ele simplesmente não passa mais em porta nenhuma. Imagina a cena na hora de visitar os parentes e amigos. É o preço que se paga pela fama capilar. Se você também está mirando alto hoje, continue ligado na nossa programação. Beijo pra você. Tchau.
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3: A Rádio Cidade informa a hora certa.
4: 2:03.
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1: A Rádio Cidade informa a hora certa.
2: 3:04.
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2: Olá, ótimo dia para você. Na região sudeste, o dia hoje se comporta com tempo firme e céu predominantemente claro em São Paulo, Rio de Janeiro e norte de Minas Gerais. Apenas no sul do Rio de Janeiro e no sul de Minas Gerais existe possibilidade de chuvas fracas isoladas, com acumulados não ultrapassando 7 milímetros. As temperaturas estão agradáveis, com máximas previstas entre 23 e 27 graus, enquanto a umidade relativa do ar permanece em níveis bons, entre 50 e 70% em toda a região.
1: Você ouviu Clima Brasil. A Rádio Cidade informa a hora certa.
3: 5 e 2.
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3: Alô, amigos de todo o Brasil, estamos chegando com Sertanejo Classe A. Você de lá, a gente cá juntos, curtindo duas horas com a boa música sertaneja, a partir de agora. Segunda-feira, segundou, começando mais uma semana. Como é que foi teu final de semana? Foi tudo certinho? Foi belezinha? Aproveitou bem? Vamos fazer dessa semana uma semana especial. Vamos de música, quem vem abrindo a nossa sequência desta segunda-feira, Maravilha e Cassiano, As Voltas que o Mundo Dá. Tem Avaré e Jataí, Presente de Deus, Boiadeira e Marudim, Firme no Eito. É o Sertanejo Classe A desta segunda que começa agora.
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1: Sertanejo Classe A, César Menotti e Fabiano tocando por aqui. Na primeira sequência a gente finalizou. Vamos pro intervalo e aí vem mais depois aí com Eduardo Costa. Gilberto Gilmar tem Porto Rico e Beira Mar. Pede o teu modão que a gente toca, manda tua mensagem aqui na rádio. Vamos juntos, sempre juntos.
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2: Olá, chegando com bizarrices, um homem de Minnesota entrou para o Guinness com o moicano mais alto do mundo, medindo mais de 1 metro de altura. O maior desafio desse recordista, que passou 7 anos sem cortar o cabelo, é que ele simplesmente não passa mais em porta nenhuma. Imagina a cena na hora de visitar os parentes e amigos. É o preço que se paga pela fama capilar. Se você também está mirando alto hoje, continue ligado na nossa programação. Beijo pra você. Tchau.
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3: A Rádio Cidade informa a hora certa.
4: 5:24.
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1: Já voltamos por aqui no Repique da Viola. Vai, viola, viola. Chegando por aqui o Eduardo Costa, Rasgando a Madrugada, Gilberto e Gilmar, Fazer Amor Sem Ter Você, e ainda o Porto Rico e Beira Mar, trazendo modão pra gente ouvir aqui. Vamos juntos, por aqui o sertanejo, você de lá, a gente de cá, junto e misturado ao som da viola.
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1: Sertanejo Classe A, Longe do Asfalto, Daniel Viola e Manuel, fechando mais uma. A música não para, a gente vai pro intervalo e volta já.
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12: A Rádio Cidade informa a hora certa.
13: 5:41. 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
1: Mulher, sempre mulher, Ed Brito e Samuel, fechou mais uma. Tem intervalo por aqui, Leandro e Leonardo já vem, depois do intervalo, Valdo Reis e Pratini, Chico Rei Paraná, depois do intervalo.
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Pai nosso que estais no céu, santificado seja o vosso nome. Venha a nós o vosso reino. Seja feita a vossa vontade, assim na terra como no céu. O pão nosso de cada dia nos dai hoje. Perdoai-nos as nossas ofensas, assim como nós perdoamos a quem nos tem ofendido. E não nos deixeis cair em tentação, mas livrai-nos do mal. Ave Maria, cheia de graça, o Senhor é convosco. Bendita sois vós entre as mulheres, e bendito é o fruto do vosso ventre, Jesus. Santa Maria, Mãe de Deus, rogai por nós, pecadores, agora e na hora de nossa morte. Amém.

ó Mestre, fazei-me um instrumento de vossa paz. 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
2: A Rádio Cidade informa a hora certa.
3: 6:12.
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1: Sertanejo Classe A trazendo Leandro e Leonardo com Mad Compadre, Tem Morada da Saudade, Valdo Reis e Pratini e ainda Chico Rei Paraná, Blusa Vermelha. Aô, modão!
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1: Sertanejo Classe A, Zé Henrique Gabriel, Estrela de Ouro. Fechou mais uma, intervalo que chega. Já já tem Raízes e Sertão, tem Jade Jadson de Paulo e Paulino. Depois do intervalo.
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2: Olá, tudo bem? Eu sou Alexandre Ricarte, está começando a partir de agora mais uma edição do Alô Rural. Vamos às informações?
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2: O aumento da oferta provocado pelo avanço da colheita da safrinha tem derrubado as cotações do milho no Brasil, tanto no mercado físico quanto nos contratos futuros da B3. Embora a alta do petróleo na Bolsa de Chicago traga algum suporte ligado à demanda por etanol, a tendência de curto prazo para o grão no mercado doméstico permanece de pressão de queda.
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2: Sustentado pelo forte ritmo das exportações, câmbio favorável e pouca oferta de animais prontos para o abate, o preço do boi gordo segue em valorização em 2026. Com a retenção de gado nas pastagens e a alta no custo de reposição, pecuaristas têm segurado as vendas, garantindo a firmeza dos preços da arroba em diversas regiões produtoras do país.
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2: O uso de bioinsumos no agronegócio brasileiro pode somar 15,8 bilhões de reais ao PIB nacional entre 2030 e 2035, com a criação de cerca de 160 mil empregos. Além do alto retorno econômico em culturas como soja e milho, a tecnologia deve permitir a recuperação de milhões de hectares de pastagens e impulsionar a produtividade sem a necessidade de expansão de área agrícola. E é isso, chegamos ao final de mais uma edição do Alô Rural, sempre te atualizando de tudo o que está acontecendo no mundo do agro. Muito obrigado, até a próxima, tchau.
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3: A Rádio Cidade informa a hora certa.
4: 6:30.
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7: Sertanejo Classe A que vai seguindo por aqui, trazendo raiz e sertão nos confins do meu sertão e a música. Zé Trovão, Jade Jades, tem de Paulo e Paulino, Amor de Primavera, Sertanejo Classe A.
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1: Classe A, sertanejo classe A. Silvio Sandro, quer chorar que chore. Fechou mais uma? Sim, tá passando rápido aqui, hein? Vamos pra mais um intervalo e já já voltamos aí com o Renan e Rafael. Tem o Zé Viola e o Joãozinho, o Titão e Chororó. Vamos pro intervalo e voltamos já.
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3: Olá, meus queridos, tudo bem? Uma maravilhosa semana, uma excelente segunda-feira para você. Hoje, dia 10, é o dia da solidariedade cristã e também o dia internacional do biodiesel. Vamos agora à dica do Mundo Verde de hoje. Em regiões com inverno rigoroso, as caixas de papelão são ótimas aliadas para proteger as plantas contra as ameaças de geada. O segredo é cobri-las antes do anoitecer, com caixas mais altas e largas que a folhagem, retirando a proteção logo na manhã seguinte. Você pode reutilizar o mesmo material várias vezes e quando ele começar a se desfazer, basta destiná-lo para a compostagem. Cuide do seu jardim com inteligência. Adote práticas sustentáveis.
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4: A Rádio Cidade informa a hora certa.
2: 6h47.
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1: Sertanejo Classe A, trazendo aqui o Renan e Rafael, quatro tipos de mulher. Caboclo Sertanejo, Zé Viola e Joãozinho, e tem o Chitão e Chororó feito eu. Só modão selecionado, Sertanejo Classe A.
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0: Zezé Luciano, Saudade Bandida, tocando por aqui, fechou mais uma, hein? Passou rapidão, mais uma sequência. Intervalo por aqui, a gente volta já com o Milionários é Rico, Thiago Viola e Kleber depois do intervalo.
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2: Olá, chegando com History Day, considerado um dos museus mais importantes da atualidade. O Louvre, em Paris, foi inaugurado no dia 10 de agosto de 1793, durante a Revolução Francesa. E nesse mesmo dia, no ano de 1912, nascia em Itabuna, Bahia, Jorge Amado, um dos grandes escritores brasileiros. Ele é o autor com maior quantidade de obras adaptadas para a TV, como os casos do sucesso Chieta do Agreste, Gabriela Cravo e Canela e Teresa Batista, Cansada de Guerra, além de Dona Flor e seus dois maridos. E no dia 10 de agosto de 1966, era lançada pela NASA o Orbiter 1, que tinha como principal objetivo fotografar a superfície lunar para análise de lugares seguros para o pouso das futuras missões. Beijo, tchau!
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3: A Rádio Cidade informa a hora certa.
4: 7:05.
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1: Sertanejo Classe A, de volta por aqui com o Milionários é Rico, sonhei com você. Se Deus mandasse nos homens, Thiago Viola e Kleber, tem a Ataíde Alexandre também, ou de casa ou de fora. É pra curtir com o volume máximo, Sertanejo Classe A.
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1: Já tem alguém no seu lugar e a gente vai pro intervalo e voltamos já com as saideiras de hoje, fechando o nosso sertanejo de hoje, depois do intervalo.
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3: A Rádio Cidade informa a hora certa.
1: 7h23.
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1: Última sequência por aqui do nosso Sertanejo Classe A. Finalizamos a sequência desta segunda-feira. Começamos bem a semana, hein? Do Duque Dalvan, Rastros na Areia, tem Chico Rei Paraná, Romântico Demais, Duas Vezes Você, César e Paulinha, ainda Teodoro e Sampaio, Paixão Proibida. Oh, sequência, hein? Tô indo, gente. Um grande abraço. Nos encontramos amanhã. Amanhã tem mais Sertanejo Classe A. Até amanhã. Tchau.
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1: A Rádio Cidade informa a hora certa.
0: 7:40.
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o grande homem. Mantém seu modo de pensar independentemente da opinião pública. É tranquilo, calmo, paciente, não grita nem se desespera. Pensa com clareza, fala com inteligência, vive com simplicidade. É do futuro e não do passado. Sempre tem tempo. Não despreza nenhum ser humano. Causa a impressão dos vastos silêncios da natureza. O céu, o oceano, o deserto. Não é vaidoso. Como não anda à cata de aplausos, jamais se ofende. Possui sempre mais do que julga merecer. Está sempre disposto a aprender, mesmo com as crianças. Trabalha pelo prazer do trabalho em si, não pela recompensa material. Vive dentro do seu próprio isolamento espiritual, onde não chegam nem o louvor, nem a censura. Não obstante, seu isolamento não é frio. Ama, sofre, pensa, compreende. O que você possui, dinheiro ou posição social, nada significa para ele. Só lhe importa o que você é. Despreza a opinião própria, tão depressa verifica o seu erro. Não respeita usos estabelecidos e venerados por espíritos tacanhos. Respeita somente a verdade. Tem mente de homem e coração de menino. Conhece a si mesmo, tal qual é. E conhece a Deus.

0: 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Informa a hora certa.
1: 7h52.
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1: Olá, meus amigos, tudo bem com vocês? Uma boa segunda-feira, uma maravilhosa semana. Hoje, dia 10 de agosto, é o dia da solidariedade cristã e também o dia internacional do biodiesel. O Pílulas de Felicidade tá no ar. Vamos à dica de hoje. Somos como pequenos grãos de areia, vivendo uma jornada totalmente única. E essa é a única certeza que carregamos na bagagem. Aproveite cada instante da caminhada com o coração aberto.
0: 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Cuide-se bem com essas dicas.
2: A castanha do Pará, também conhecida como castanha do Brasil, é um verdadeiro remédio natural em forma de petisco. Ela é a maior fonte do mineral selênio que existe na natureza. Uma substância fundamental para proteger a nossa tireoide e o cérebro. Comer apenas uma ou duas unidades por dia já entrega toda a quantidade necessária para combater o envelhecimento das células e melhorar a memória. Mas atenção, por ser tão rica e potente, não se deve exagerar na dose diária, para não sobrecarregar o organismo. Inclua esse superalimento no seu dia a dia e ganhe mais proteção e clareza mental.
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2: A Rádio Cidade informa a hora certa.
3: 7:58.
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2: 15 agora.
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2: Os 40 dias que São Francisco fazia lá no Monte Alverno.
0: Padre Marcelo Rossi.
2: E eu tenho feito, desde que comecei meu aniversário, de 20 de maio, por ordem do Senhor, às 7 da manhã, e depois, muitas vezes, outros horários, né? Na terça, depois do programa. E que bênção que é, e que está sendo essa interação. Por sinal, Mari e Pandinha, puderam acompanhar, vocês também estão acompanhando, né? Vocês estão vendo que a interação como é fantástica.
3: Fantástico,
4: fantástica, Padre. Bom dia, boa tarde, boa noite.
2: Porque eu tenho uma missão para vocês.
3: Sim, todos os dias, viu, Padre?
2: Eu vou dar vai ter um propósito. Todos vocês têm uma intenção, um propósito, tá? E o Mário, gente, vocês não têm noção, e o testemunho, o Pandinha, ele é testemunha ocular. Ele anota tudo, né? Ele anota tudo, tá? É que eu leio, tá? Mas tem muitas coisas que eu não vou falando para poder rezar. É muito rápido, tá?
4: E o Mário é rápido, viu, Padre?
2: Ah, eu fiquei impressionado.
3: Eu faço aqui o possível, viu, Padre? Eu vou anotando mesmo. Hoje mesmo eu anotei um monte de coisa aqui, viu, Padre?
2: Então, eu quero até saber o que você anotou, porque a minha proposta começa no sábado, tá? Padre, vai ter sábado e domingo também. Então, eu tenho... É porque, graças a Deus, a missa da Globo, ela justamente... Pode perceber, está assim, sempre 5h50, 5h45, e acaba sempre antes das 7 horas. Eu saio, cumprimento as pessoas e já vou direto para o estúdio. Tá? Lá tem um estúdio também. Tá? Então, eu entro no estúdio, aí não vai ser na capela. Vai ser no estúdio, não dá tempo de chegar na capela. E aí eu faço, inclusive... Isso eu estou falando nos 40 dias, tá? Então, que já começa domingo agora, tá? Então eu vou estar fazendo às 7 horas da manhã, inclusive domingo, porque aí são 40 dias. Já estou me preparando, até amanhã já vou fazer o teste, 7 horas da manhã, indo dormir, você sabe, né? Misericórdia, vou fazer, tá? Porque é um sacrifício, entre aspas, por um período de tempo, não sempre, né? Para, com uma intenção especial. E aqui eu já lanço. O que você vai orar nos 40 dias com São Miguel? Que nós vamos rezar tanto na coroa de São Miguel Arcanjo e aqui no momento de fé. Vamos unir esses momentos, né, integrá-lo. E lembrando, o Pandinha ontem estava na missa, e é impressionante. Quando eu rezo, antes das 7, o programa é outro. Vejam o que vai acontecer hoje. O programa é outro. Quando eu rezo depois, o momento de fé, a oração também é outra. A coroa é outra. É incrível, tá? Então nós vamos potencializar as duas coisas para a glória de Deus e orando o Pai Nosso.

presença de água. A capela.

0: que você destaca hoje, porque suas intenções para os 40 dias de São Miguel Arcanjo, que você foi anotando aí.
1: Vamos lá, padre, vamos lá. Bom dia, boa tarde, boa noite mais uma vez. Eu fui anotando aqui as preocupações, aí até o senhor falou assim, não, preocupação é muito genérico, vamos ser mais específico. Aí muitas pessoas colocaram preocupações em relação à situação financeira, em situação à saúde, e eu vi umas três ou quatro que me chamaram a atenção, viu, padre, que é decepção. Decepção com pessoas que amam, decepção com pessoas que gostam, as pessoas decepcionadas demais, com o coração ferido. E o senhor sempre falou que um coração ferido, uma ferida maltratada, ela pode ir crescendo e pode virar coisas muito piores. Então, as que mais me chamaram a atenção foi preocupação com a situação financeira, preocupação com saúde e preocupação com decepções com pessoas próximas, viu, padre?
2: Três coisas me chamaram também a atenção, Mário. Então, primeiro que me impactou é quando eu falei de autismo.
1: Sim,
2: nós
1: também.
2: Fazer uma oração para os autismo.
1: Também.
2: Quantas pessoas com familiar com problema de autismo, tá? Outra que me impressionou é, eu falei, não que está com depressão, ou falei em caso de bipolaridade, esquizofrenia, quem tem alguém,
1: pessoas próximas,
2: e sofre com alguém.
1: Isso.
2: Nossa Senhora, Mário.
1: Eu vi também, padre.
2: Você disparou, tá?
1: Disparou. Problemas psicológicos na família disparou mesmo, padre.
2: E que a pessoa sofre. Imagina você estar com alguém que não está tomando, ela para de tomar o lítio e ela pode fazer coisas, né, misericórdia. Então, realmente não é fácil. Então, você conhece alguém, já vai se preparando, que vai, nós vamos estar orando. E me veio o que eu rezar essa semana. Sabe o que? Que eu fui impactado?
1: O que, padre?
2: Bom, quando eu perguntei quem tem animalzinho de estimação,
1: eu
2: quase falei, quem não tem? Mário, quem não tem?
1: É verdade.
2: Tá? Agora deixa eu fazer uma outra pergunta, porque eu deixei a responsabilidade sua. 40 a mais, você viu que eu estou com 40 a mais, é impressionante.
1: Impressionante,
2: que tem mais,
1: impressionante,
2: tá?
1: Impressionante.
2: Você conseguiu pegar 40 a menos?
1: Eu vi alguns sim, padre, vi aqui a Maria tem 29, colocou lá 29, tem também Ângela também, colocou 38, mas eu não vi tanto dessa vez. Dessa vez eu estava anotando mais os temas, o senhor falou também da porta estreita, que ia orar, brincou com as maritacas, né?
2: Eu vou fazer a porta, falando em porta estreita, vamos fazer agora, ou fazemos, não, a porta estreita vai ser na oração. A porta estreita, vou lê-la em oração e Deus vai me usar.
1: Mateus 7 ou Lucas 13, pessoal, quem quiser acompanhar, Mateus 7 ou Lucas 13.
2: Mas você viu o que eu postei?
1: Ah, não vi, padre.
2: Não, eu tenho o cartão, Mário.
1: Não vi.
2: Tô falando olha depois o cartão.
1: Já tô vendo agora.
2: Tá, então eu tenho um cartão, Tá, e só que dessa vez é um cartão só. Mas que nos vai fazer.
1: Eu gostei do cavalo, eu vi ontem o do cavalo, achei muito legal, viu, padre?
2: O cavalo é dia do papai.
1: Achei muito
2: legal.
1: Hoje
2: eu vou usar, hoje tem programa Batismo de Fogo, né? Então eu estarei usando com certeza e falando a importância de saber lidar a história do cavalo. Seja curioso, entra nas redes sociais. Prepare-se. Antes de mandar para o intervalo, é o nosso PDS: Pílulas de Fé e Sabedoria. Vamos lá, Pandinha. Por sinal, o Pandinha esteve na missa. Roseli em forma, parabéns. Vamos ver se o Roseli, vou fazer minha missão aqui. Até rimou. Pandinha.
3: Já começou a cobrar ontem, já, padre.
2: Já, estou recobrando. Vamos lá, mas Deus sabe o que? Coisa boa. É para o bem dele, para a longevidade. Pode abrir já, pode falar.
3: Pílula 49. Quando a dúvida bate à porta da minha mente, o que fazer? Dúvida é mente dividida, algo que o inimigo coloca em nossa mente para vacilarmos. Em Isaías 7:4a diz: tem ânimo, não temas, não vacile o teu coração. Creia, Deus te dá forças para que a dúvida que vem te abater saia. E fique a certeza, Deus é contigo.
2: Amém. Glória a Deus. Mário, inteligência emocional. Mas o Mário vai ser o único que não vai querer, porque ele não gosta, tá? Que tal a partir de hoje até sexta-feira, porque sábado já começa, rezarmos, e também ao longo dos 40 dias vai ter um dia para eles. Pelos animais de estimação, quem tem um cachorrinho, um gatinho. O Mário não gosta, tá?
1: Não.
2: O Mário não pode nem ver cachorro,
1: não,
2: nem gato, ele não pode nem.
1: Não, só tenho
2: ele não
1: quatro.
2: Suporta.
1: Só tenho quatro só.
2: É, não, então exatamente, por isso que eu tô brincando. Tá, a gente, Mário ama, tá? Então, Mário, e você percebeu quando eu falei dos animaizinhos? Acho que não tinha, não teve quase que não teve. Nossa, choveu. É, então, colocando, e é sério, é, eu quero abençoar a água para eles beberem, tá? A água,
1: amém,
2: seja
1: amém,
2: qual for o animalzinho.
1: Muito bom.
2: Tá, a ave, eu quero a bênção. Então, já a partir de hoje, eu quero você que tem um animalzinho de estimação. Você conhece alguém que tem um animalzinho de estimação, não tanto bem de saúde, né? Uma coisa que você já percebeu é interessante. Você sabia que, não sei como explicar, mas a inveja, quando tem um problema, muitas vezes cai nos animaizinhos?
1: Sim, o senhor já alertou sobre isso, padre. O senhor já alertou muito sobre isso.
2: Impressionante, tá? Quando você está num trabalho, muitas vezes...
1: O senhor viveu na pele, né, padre? O senhor viveu isso na pele.
2: Vocês, eu já perdi vários cachorros com isso, tá? Vocês não têm noção, tá? Então é complicado o combate espiritual, que é, mas vamos lá, com muito carinho.
1: Pílula 50. Muitos podem se perguntar, por que eu, padre Marcelo, insisto tanto na leitura da palavra de Deus? Então leia Eclesiástico, capítulo 50, versículos 30 e 31. Feliz aquele que se entregar a essas boas palavras. Aquele que as guardar no coração será sempre sábio, pois se ele as cumprir, será capaz de todas as coisas, porque a luz de Deus guiará os seus passos. É pela Escritura que temos sabedoria para conduzir nossa vida, e esta palavra nos sustenta a todo instante. Não perca tempo, leia, releia, leia de novo, até que as palavras de Deus impregnem o seu ser, e creia, você será uma nova pessoa. Quero...

0: Ah, Mara, você viu o vizinho também? Meu Deus, que tem vizinho de barulhento. Sem comprometer. Você conhece vizinhos barulhentos, Mara?
1: Conheço, inclusive, olha que padre, que incrível. Tem um grupo, né, do meu condomínio, e esse final de semana aconteceram várias reclamações sobre isso, sobre barulho de vizinhos no condomínio, padre.
0: Nada é coincidência. Já com o Mara. E eu toquei com o Pandinha. Que Pandinha é tudo uma boa bênção, graças a Deus. Né, Pandinha?
2: Glória a Deus, graças a Deus, padre.
0: Graças a Deus.
2: É o que o senhor fala, afasta de mim o que é meio, afasta de ti, senhor.
0: Não, essas duas frases, vamos comigo. Eu rezo todos os dias, tá? E não é a mesma coisa, tá? Mário e Pandinha, pode deixar essa música aí, fantástica. Jesus, afasta de mim tudo aquilo que me afasta de ti.
3: Jesus, afasta de mim tudo aquilo que me afasta de ti.
0: Por tudo, pecados, Deus sabe o que nos afasta dele. E essa segunda é séria, tá? E as duas são, tá? Jesus, afasta de mim todas as pessoas que me afastam de ti.
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0: Já voltamos.
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2: Já tô ansioso, hein? 40 dias.
1: 40
2: hein?
1: Dias, 40 Por dias, hoje, Pandinha.
2: O padre falou ontem lá no santuário, as pessoas mandaram um abraço pra você lá ontem, Mário. O seu Eloy em especial, falei que falaria dele aqui hoje. Eu quero agradecer a todos lá
1: muito
2: do santuário.
1: Muito legal, gosto muito
2: Os
1: dele.
2: Os voluntários, a equipe do padre, um carinho, um amor imenso. Fui muito bem acolhido lá, eu, minha família e meus amigos. Eu agradeço demais a todos, não vou falar nome porque as pessoas ficarão chateadas. Daniel em especial, obrigado também. E assim, que missa, viu, Madre? Padre, que Padre Mário, que missa, uma missa abençoada. Chorei demais, o Espírito Santo me visitou muito e visitou a todos ali. Porque o padre falou das pessoas que perderam os pais, né? Os pais que estão doentes. Foi uma coisa linda, viu, Mário? E pra você, feliz dia dos pais, Mário.
1: Obrigado, Pandinha. Pra você também, pra todos os pais. E não tenho dúvida, eu acompanhei no sábado também, o momento de fé foi lindo.
2: Ah,
1: acompanhei
2: Mário, testemunho,
1: também.
2: Parabéns, viu, Mário? Você redigiu o testemunho que foi aqui na sexta-feira. Quanta emoção a Cíntia lendo ontem.
0: É minha parte aqui. Mário, que coisa linda. Mário, parabéns. Parabéns ao papai Mário. E o Mário não tá indo pro santuário que eu não tô deixando, tá? Por que o Mário não tá indo? Sou eu que eu não tô deixando. Vai na hora
2: padre,
0: que a criança estiver mais forte.
2: Eu falei pro Mário isso hoje aqui. Isso aqui é em off, conversa nossa. O senhor foi ungido e ele sabe o porquê. Eu falei pra ele aqui hoje, aqui, viu, padre? Tá. E assim, tudo tem um propósito e tudo tem
0: a
2: hora
0: certa. Vai ter a hora certa dele ir com... Deus sabe.
1: Amém, é. Amém. Eu confio, eu acredito, eu creio. Eu confio no meu amigo, confio nos amigos aqui, viu, padre? Fica tranquilo. E eu estava anotando mais cedo aqui o padre com a coroa de São Miguel e realmente muitas pessoas preocupadas. O padre falou assim, quem tem aquela angústia no peito, angústia, aquela angústia que machuca o peito, coloque para fora. Vamos aqui colocar os temas que a gente vai usar nos 40 dias com São Miguel.
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0: Então vamos testemunhar. O dia já abriu com a música e eu creio em nome do Pai, do Filho e do Espírito Santo. Amém. Com você, Mário.
1: Ah, vamos lá. Bom dia. Começa com dois. Você falou tanto da missa ontem, então começa com dois.
2: Padre Marcelo e toda a sua equipe, bom dia, boa tarde, boa noite. Sou Maria Aparecida da Silva, da Rocinha, Rio de Janeiro. Padre Marcelo, no começo do ano, eu fui no seu santuário, fui muito abençoada, muito ungida, fui muito feliz. Pedi oração porque o meu ex-marido tinha acabado de sair de casa. E Padre Marcelo Rossi, o Senhor fez uma oração para mim. E hoje eu estou mandando esse testemunho para dizer que de janeiro para cá só tem acontecido bênçãos e graças na minha vida, só maravilhas. Eu fiz o catecumenato, fiz minha crisma, agradeço a Deus, ao Senhor, que é o meu pai espiritual, que eu não perco o seu programa, fui no seu santuário, assisto suas missas, sou uma pessoa muito abençoada, sou deficiente visual, mas só tenho a agradecer ao meu Deus maravilhoso e a minha madrinha abençoada, Heloísa Menezes Ventura, que é a minha madrinha, que Deus mandou para minha vida, para me guiar, é o anjo que Deus mandou para minha vida, Padre, só gratidão. Eu gostaria muito de ouvir esse testemunho no ar. Eu faço parte de grupo de oração do texto de Santa Mônica das Mães, que ora pelos filhos. Faço parte do apostolado de oração. É só bênçãos na minha vida, Padre. Só gratidão por tantas bênçãos, amizades que eu fiz na igreja. Minha vida está muito ungida, muito abençoada. E eu estou muito feliz pela minha crisma. Obrigada. Deus abençoe o Senhor, toda a sua equipe. O Senhor é um iluminado de Deus, o formigão, como diz o Senhor, que Deus mandou para nos evangelizar. É só gratidão. Obrigada, um beijo no seu coração, amo muito o Senhor, meu pai espiritual. Eu estou muito orgulhosa e muito feliz pela minha crisma e por tudo que tem acontecido na minha vida, e agradeço a Deus pelo presente que Ele me deu, que são meus amigos, especialmente a minha madrinha.
0: Eu falo o nome da madrinha? Não, né?
1: Ai, padre, depois eu mando pro senhor, padre. Ela
0: colocou, tá,
1: depois eu mando pro
0: senhor. O nome dela é?
1: É Maria Aparecida da Silva, do Rio de Janeiro, Rocinha, Rio de Janeiro, padre.
0: Maria, você é a que mais enxerga. Ela falou que é deficiente visual, sabe por quê? Mário Pandinha, por quê? Perdi a conta, quantas vezes a Graça falou a palavra gratidão, gratidão.
1: Exatamente, gratidão abre um portão gratidão. De bênçãos, padre.
0: Gente, nós temos tudo e não somos gratos. Tá? Então, se soubéssemos aprender isso, a gratidão muda a nossa vida. Ela muda o nosso modo de pensar. Essa insatisfação que você sente, os combates que nós passamos, o inimigo não suporta quem é grato, porque ele não consegue brecha para agir. A gratidão, mesmo na dor, a pessoa que agradece até a dor, as brechas são fechadas, ele não consegue agir, tá? Então imobiliza as forças do mal. A gratidão tem um poder, que eu estou falando é muito sério. Tá? Obrigado, Jesus. E obrigado, Senhor, por esses testemunhos. Eu sou vitorioso pelo sangue de Jesus.
1: Eu sou vitorioso pelo sangue de Jesus.
0: Com você, Mário.
1: Vamos lá, primeiro.
3: Bom dia, boa tarde, boa noite, Padre Marcelo. Eu sou uma filha de Deus. No dia 23 de junho, me tocou quando o padre falou sobre uma pessoa que tinha já se confessado e não tinha se perdoado. Que mesmo tendo a absolvição do sacerdote, ela não tinha se perdoado. E isso me tocou muito, porque eu me confessei e não me perdoei. E eu não me perdoei porque... o sacerdote com quem eu fiz a confissão, ele deu absolvição, apenas me disse para eu confiar em Deus, ter fé e seguir nesse pensamento de não cair, não voltar atrás, não fazer mais, não, né, que o perdão de Deus, ele vem, porém nós temos que procurar seguir, né? E eu acho que eu esperava naquele momento da confissão, eu esperava uma penitência, e o padre, ele não me deu nenhuma penitência. E eu continuei me sentindo realmente que, não que eu não fui perdoada, mas que eu não mereço o perdão. Mas eu sei que o amor de Deus, ele é imenso, e eu quero dizer que apesar de eu ser, padre, uma pessoa pecadora, eu sou também uma formiguinha de Jesus, porque eu levo a palavra de Deus, inclusive eu tenho os volumes 1 e 2 de Pílulas de Sabedoria, e todos os outros livros do padre Marcelo. Eu sou uma pessoa de muita fé, porém, como sempre digo, Não é porque eu tenho fé e sigo a palavra de Deus, tento fazer as coisas certas, que eu não faço erradas, que eu não caio, não resvalo e não deixo de muitas vezes pecar. Isso me trouxe uma reflexão muito grande, porque Deus nunca me abandonou. E eu sou vitoriosa pelo sangue de Jesus, agora que eu senti que fui perdoada e me perdoei.
0: Obrigado, Senhor. Enquanto ela estava dando esse sermão...
1: Padre, um outro tema, hein? Pessoas que não se perdoam, hein? Pessoas com culpa, padre.
0: Isso. Enquanto ela estava dando esse sermão, várias pessoas, nós acabamos de mexer feridas, as pessoas se confessam, tá? No caso, o padre deu a absolvição, já foi dado, tá? A penitência, você pode dar à pessoa uma oração, um ato... mas quando eu falei isso, e novamente o senhor coloca, várias pessoas não se perdoam. Então, gente... vou dar um que é sério, tá? A pessoa, ela, um ato sério que ela fez, ela fez o aborto, tá? Ela foi responsável por um aborto. E só um sacerdote, hoje todos os padres podem dar essa absolvição, que até então é exclusivo do bispo, tá? Então, exemplo, eu posso dar aos padres, hoje a maioria dos sacerdotes pode, mas é sério, como... misericórdia, Senhor Jesus, as pessoas não se perdoam. Então, aí é cura interior também. Então, Jesus, eu te peço, e obrigado, põe mais um tema, cura interior, tá? Então, nos 40 dias. Mário,
1: oi, ó.
0: 40 dias vai ficar pouco, tá?
1: É verdade.
0: Cura interior, meu Deus. Bom, aqui não posso falar nome, menos é mais. Eu sou vitorioso pelo sangue de Jesus.
4: Eu sou vitorioso pelo sangue de Jesus.
5: Bom dia, boa tarde, boa noite, Padre Marcelo Rossi, Mário Duarte, Pandinha. Meu nome é Zando, eu sou do Rio de Janeiro, quero dar um testemunho aqui. Em fevereiro desse ano, eu tive um AVC isquêmico, onde eu fiquei com o meu lado direito todo paralisado e fiquei com a sequela na mão direita. E desde então eu venho fazendo fisioterapia e aos poucos eu venho retomando os movimentos da mão, né? E agora, eu vim passar um final de semana aqui em São Paulo, tinha previsão de ir até o terço da Vitória, né, no sábado, mas por algum motivo a gente não conseguiu ir. E eu fui ontem na missa das 9. Confesso que minha intenção era ficar próximo à grade para tocar na mão do padre, né? Porque eu coloquei na minha mente que eu queria, a minha fé ia fazer com que esse milagre acontecesse, né? De que eu retomasse o movimento da minha mão. E quando eu tava lá no final da missa, um rapaz que eu nem sabia quem era, nunca me vi na minha vida, me colocou ali na grade e eu alcancei a minha mão e o padre tocou na minha mão e veio segurando a minha mão até onde ele pôde. E a partir daquele momento eu senti algo adentrar o meu braço, né? Fiquei com o braço bem quente e senti que ali Jesus estava fazendo a cura para mim. Muito obrigado, padre, por ser essa formiguinha de Jesus na vida da gente. Um grande abraço.
0: Sua pena serve, mas estou na pessoa de Jesus. Sabe aquela passagem em que Jesus vai procurar a filha de Jairo? Uma outra pessoa, e aí de repente no meio de uma multidão comprimindo pessoa, alguém o toca.
1: Sim.
0: E Jesus sente uma força sair dele, e aí ele para e fala: quem me tocou?
1: Quem me tocou?
0: Aí todos os discípulos chegam e falam assim:
1: Senhor, missão, tem uma multidão, Mário, aqui, né? Como é que a gente vai saber?
0: Senhor, Jesus, olha só, tá todo mundo se comprimindo. Quem me tocou? E de repente a mulher trêmula cai no chão, porque ela sofria de mais de 12 anos de um fluxo sanguíneo, que ela já gastou tudo que ela tinha com médicos e nada tinha, a curava. E ao tocar a orla do manto do Senhor, ela foi curada. Porque Jesus sentiu sair dele uma força. Zandô, não teu vidro, não sou eu, é Jesus. É Jesus.
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0: E essa música ontem, Bandinha, que foi isso?
6: Meu Deus, padre.
0: Que foi isso?
4: 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É impossível.
0: Tá no YouTube, tá? Quem perdeu a missa de ontem, vale a pena. Dá uma olhadinha.
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0: Falando de missa, por causa da parábola, e o Mário já pensou, porque tem essa parábola, é bíblica, nós vamos para um intervalo, e no intervalo a nossa oração. Já vou.
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1: 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Vamos em frente, pessoal. O padre hoje falou de angústia no peito, coração apertado, coração ferido. Uma época ele falava assim: coração ferido, coração curado. E hoje ele tocou nesse assunto e aí foi aquele monte de pedido, aquele monte de coisa que o pessoal tá colocando para fora. Muitas pessoas preocupadas, acima de tudo preocupadas, com filhos, com situação financeira, com saúde, com futuro, muita gente preocupada, algumas pessoas decepcionadas, e acabamos de ouvir aqui, a gente recebe muita mensagem sobre pessoas que se sentem culpadas e não conseguem deixar o passado no passado, Pandinho.
6: Foi eu acompanhando a coroa de São Miguel, Mário, preciso atenção também, o padre fala numa coisa do mundo doente, né? Tem até uma banda que canta, a banda dos anos 80, né? Nós que somos...
1: 40 anos esse disco aí, Pandinho. Já sei o que você vai falar.
6: Mesmo, Mario? Então, vivemos...
1: E vemos o mundo doente.
6: Vemos o doente e hoje nós vivemos em um mundo doente, né?
1: Exatamente.
6: Onde as pessoas se preocupam com tudo e esquece o principal, que o que o padre falou na missa ontem me chamou muita atenção na hora da homilia. E fala aqui sempre no programa que nós precisamos ter intimidade com Deus.
1: Sempre.
6: E quando nós temos intimidade com Deus, quando nós conversamos com o Pai, as coisas, não é que elas não acontecem, mas a nossa atitude, o nosso modo de ver é diferente.
1: Isso, viu, o nosso ângulo, a gente enxerga as coisas de uma outra forma, exatamente, Pandinho. A gente tá ali no micro, a gente tá vendo aqui do nosso lado. Quando a gente tá com Jesus, a gente vê macro, a gente vê de cima, a gente tem uma outra visão, a gente começa a ver outras saídas. Isso que o Pandinha falou é essencial. E é o que o padre sempre fala. Como que a gente vai ter intimidade na eternidade com ele se a gente não tá criando essa intimidade agora? O que a gente faz aqui é o que vai ou não abrir o portão para nós no reino do céu, Pandinha.
6: Bendito momento de fé
1: que nos mantém em pé.
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9: Coloquei nas minhas redes sociais, no Instagram, tem nada no Face, coloquei também no... Dessa deu um cartão só. Então deu para colocar no X também. Eu tive o Twitter. A parábola da porta baixa. E vou usá-la hoje com certeza no batismo de fogo. Um viajante caminhando a dias, veja, vai destacando porta baixa, viajante.
0: é muito bem feita, tá? Não foi a Martinha que fez, não, tá? Mas vamos lá, um viajante, na verdade quem mandou foi o Daniel. Valeu, Daniel, também ele gosta de fazer. Daniel tá. Vamos lá, um viajante caminhava dias, carregando um peso nas costas. Na verdade, o Daniel mandou do cavalo, mas bem, voltando. Um viajante caminhava dias, carregando um peso nas costas. E ao anoitecer, encontrou uma casa simples, com uma porta muito baixa. Tentou entrar apressado, mas não conseguiu. E o morador então lhe disse: para entrar, é preciso se curvar. Quando o viajante se abaixou e deixou o peso do lado de fora, atravessou a porta e encontrou descanso. Assim é com Deus. Nossa, bandinha, a música alívio, tá? Pode prepará-la. Há lugares de paz que só se acessam quando soltamos o peso e confiamos. Preste atenção nessa letra.

Nossa Senhora mostra agora, não é nada, vem no meu coração a história. Em nome do Pai, e do Filho, e do Espírito Santo. Amém. Uma águia estava com seus ovos, aguardando, ela teve que sair para caçar. E nisso uma pessoa escalou a montanha de maldade e pegou um dos ovinhos e misturou com os ovos de uma galinha. Por maldade, pura maldade. Quando a águia voltou, já não tinha mais aquele ovo. E quando chocou o ovo da galinha, as galinhas chocaram, os ovos delas chocaram, e o ovo da águia também. Só que ela era diferente. E ela sofria, porque ela olhava para os filhotinhos da galinha e ela falava, eu não sou igual. E também eles recusavam, porque era diferente. E durante um bom tempo, ele se sentia só, sozinho. Até que um dia, ele olhou para o alto e viu uma ave linda, linda, porque depois de passar um tempo, os galos viraram galos e galinhas. E o máximo que podia era um voozinho rasante. Quem conhece uma galinha e um galo sabe o máximo que vai. E gosta de brigar. E ele não. Ele ficava na dele. Um dia ele olhou para o alto. Ele olhou e viu. Gente, mas é como... parece comigo. Que muitas vezes se olhava na água, ele via o reflexo. Nossa, como voa alto. E nisso ele se deu conta que ele não era filho daquela galinha. E aí, obrigado, senhor, agora eu estou mudando a história. Ele criou coragem e ele percebeu que ele podia voar. E foi o que ele fez. Minha missão agora é mostrar a vocês que nós estamos no mundo. Satanás, o inimigo, é quem faz isso. Ele vai, nos quer como filhinhos de galinha. Nós não somos. Nós somos filhos de águia. Nós somos filhos de águia. E a águia, não sei se você sabe, é a que mais alcança altos voos. E pode se reviver. Apesar que aqui é meio lenda. Mas não importa, vamos à lenda águia. Ela pode ter uma sobrevida. Eu estou nessa sobrevida. Uma águia vive, isso aqui não é verdade, 40 anos, mas se ela for, ela pode viver até 70 anos. Se ela passar por um processo. Obrigado, Senhor, porque eu já estou nesse novo ciclo. Para a tua honra e glória. Mas voltando à historinha. Parábola. Você não é um filho de uma galinha. Nós somos filhos do Rei. Jesus nos adotou. Nós iremos viver segundo Deus. Participamos da vida de Deus. Nosso lugar é o alto. E não ficar rastejando. E detalhe, ela tem uma visão. Visão da águia. Incrível. Quando você agradece, você começa a ter uma visão de águia. Você consegue enxergar muito além. Quantas pessoas, desculpe, estão vivendo como filhotes de galinha? Isso mesmo, filhotes de galinha. E você é uma águia. Eu sou uma águia. Nós somos de Cristo. E obrigado, Jesus, porque nessa pequena parábola, é assim que Jesus usava historinhas com fundo sério,
para que o povo pudesse compreender. Senhor, abra nossa mente. E eu te lanço a pergunta: você ainda está dando saltinhos como um filhotinho de galinha? Lembrando que, infelizmente, é triste, em muitos lugares eu já cheguei a ver rixas de galos, que briga por tudo. Pode ver um galo quando vai numa briga. Nós somos águias. Mas aí nós temos que aprender com São Paulo. São Paulo, Colossenses capítulo 3, olhar para o alto. Senhor, dá-nos a graça de olhar para o alto. Senhor, nesse momento agora em oração, eu te trago todas as pessoas que não entenderam, porque o Senhor abriu a mente delas. Que elas estão vivendo como filhotinhos de galinha. Filhotinhos de galinha, e você não é. Obrigado, Senhor Jesus, porque nós somos águias. E a palavra do profeta Isaías, capítulo 40, fala sobre isso. Não estou com a Bíblia aqui, mas ele nos dá vigor de águias. Não importa a sua idade, nós somos revigorados. Senhor, eu te peço esse vigor de águia. Isaías, capítulo 40, fala sobre isso. Não estou com a Bíblia aqui, mas ele nos dá vigor de águias. Não importa a sua idade, nós somos

só penso num ser humano, mas que ama Jesus. Estou na pessoa de Jesus. Mas a fé do Zando, o Zando creu. E foi o que Jesus falou para aquela mulher: uma força saiu de mim e me curou. E obrigado, Senhor Jesus, porque o Senhor cura várias pessoas agora. Senhor, eu te entrego várias pessoas que têm dores no corpo. Ei, você não precisa tocar, Jesus está mostrando, nesse momento, Ele está te curando. Você que tem uma dor, não é nem no pescoço, nem na lombar, é na coluna mesmo, mas na região do peito, torácica. É como se você estivesse carregando um peso nas costas. Uma dor bem nas costas. Repito, é como se você estivesse andando encurvado. E aí fica aquela dor nas costas. Mas não é no pescoço a dor, é bem no meio das costas. O Senhor tocando aí. E aliviando. Curando. Obrigado, Senhor, por várias pessoas que andam angustiadas. Mas tem uma causa. Senhor, eu te entrego toda essa dívida. Senhor, eu te entrego toda essa preocupação com o amanhã. Jesus é muito claro, e eu tenho que ser com vocês também, conosco. Por isso a importância de ler a palavra, Mateus 6:34. A cada dia basta o seu cuidado. Amanhã é amanhã. Renda-se para Jesus agora, entregue-se para Jesus agora. E confie, porque na hora certa, no momento certo, Ele está lá e nos ajudará. Senhor, eu te entrego essa dor no peito. Senhor, agora sim, Senhor, estou bem tocando em pescoço. Obrigado, Senhor Jesus, por esse formigamento na mão direita. Tem uma pessoa que ela pôs na cabeça que ela está com um problema no coração. Então, você começa a ler coisas na internet ou escutar coisas, e aí você vai somatizando isso para você. E o Senhor, nesse momento, te libertando. Primeiro, juízo. Muita informação gera confusão, e confusão, depressão. Obrigado, Senhor, que o Senhor vai tocando várias pessoas, que elas não estão doentes, mas a mente está doente. E o Senhor quer tocar nessa mente, e dando a palavra bem-estar, que é paz. Paz interior, paz mental. Uma confiança absoluta em Ti, Senhor. Derrama, Senhor. Obrigado, Senhor Jesus. O Senhor vai tocando agora em perna. Tem uma pessoa que tem uma dormência na perna direita, que vai desde a parte da coxa, aliás, da parte quase mesmo, pega toda a coxa, mas ela vai descendo até os pés. Dormência. Obrigado, Jesus. Também te entrego algumas pessoas que passaram como usando por um AVC, estão em recuperação, em fisioterapia. Abençoe esse fisioterapeuta, Senhor, que ele seja assertivo. E que a pessoa também tenha paciência, para que ela possa, de novo, primeiro agradecer a Deus que você está vivo, que no AVC você podia ter morrido. Realmente teve algumas sequelas, você está vivo. E obrigado, Senhor, pela paciência para retomar. Você está mostrando outras pessoas que tiveram AVC. E o Senhor, obrigado, Jesus, tocando. Derrame, para quem não sabe o termo AVC, derrame. E o Senhor tocando nas sequelas e dizendo: paciência. Tenha paciência. Nesse momento tem uma pessoa me escutando agora fazendo hemodiálise. Isso mesmo, não estava nem pensando, estou mostrando alguém fazendo tratamento de hemodiálise, nos escutando agora. Obrigado, Jesus, porque vai chegar a hora. Você está na fila do transplante? Vai chegar o doador ainda esse ano. E você vai dar para esse testemunho para a glória do Senhor. Está chegando. Porque o sofrimento seu, Deus sabe tudo o que você passa. Mas você está aí, louvando ao Senhor, fazendo a hemodiálise. E Deus te tocando.

0: Obrigado, Senhor, porque o Senhor vai tocando com teu amor. E para terminar esse momento, põe a mão na cabeça, por favor. Mão direita na fronte, esqueci. Mão esquerda no coração. Mas o Senhor não me deixou esquecer. Toca aonde eu não posso, tu podes. Aonde eu não vou, tu vais. Tu vais, Senhor. O Senhor está indo nesse momento, nesse peito, nessa mente, nesse coração, nessas células, nessa resistência imunológica. Toca, Senhor. E obrigado, Jesus, porque eu prometi orar pelos animaizinhos. E estou mostrando vários animaizinhos que não estão bem de saúde. E com eles eu peço, por favor, prepare a água, porque eu vou abençoar essa água. Jesus, toca nos animaizinhos. O amor dele é tão grande. E com os animais é mais fácil ainda. Não depende da fé deles. Em nome do Pai, e do Filho, e do Espírito Santo.
1: A parábola da águia ferida. Uma águia majestosa, após ser ferida por uma tempestade, caiu em um vale profundo. Com as asas machucadas, olhava para o céu com saudade e pensava: meu tempo de voar acabou. Agora estou presa aqui. Sem perceber, os dias no vale não apenas curavam suas feridas, mas também fortaleciam suas asas. Um dia, um vento forte começou a soprar pelo vale. A águia, instintivamente, abriu as asas para se equilibrar, e o vento a ergueu. Surpresa, ela foi levada para o alto, muito além das montanhas. No céu, olhando para o vale, ela entendeu: as tempestades me deixaram marcas, mas também me fortaleceram. E o vento que eu temia foi o impulso que me fez alcançar novas alturas. Moral da história: as dificuldades da vida não são o fim. Deus usa os maiores ventos para nos erguer e as feridas para nos tornar mais fortes. Confie, pois os vales que atravessamos nos levam a voos maiores.

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3: Mário, o padre falava na missa ontem que a palavra de Deus é viva.
2: É viva.
3: E cada hora que você lê algo,
2: ela te dá um novo sentido.
3: É isso, é por causa que o Espírito Santo está em nós.
2: E por isso que ele sempre fala também de a gente pesquisar diferentes traduções, gente. Porque às vezes você pode pegar uma tradução que você não entende alguma passagem, dá uma olhadinha em outra tradução que vai te esclarecer. É muito bom isso, você vai realmente absorvendo a mensagem, o ensinamento, o mérito do que está escrito ali. Então, pesquisar outras traduções é muito legal e ler, reler, cada vez que você, dependendo do seu estado de espírito, ela fala com você de uma forma diferente. Então é muito bom mesmo ler a Bíblia. Eu gosto muito de pesquisar, não só ler, mas pesquisar sobre os personagens da Bíblia, eu acho muito legal. E o padre falou hoje aqui da porta estreita, falou, colocou esse cartão fantástico. E muitas vezes a gente vê isso, né, Pandinha? Pessoas se fazendo ali de boazinhas, pessoas que ficam ali com as mãozinhas unidas, só que quando vão pra casa continuam fazendo todo tipo de maldade, continuam falando mal do próximo, continuam sendo egoístas, continuam sendo avarentas. Pessoas que realmente, por mais que pode ir na missa todo dia, mas se você chegar em casa e não colocar em prática o que a gente vê e o que a gente aprende com Jesus, nada disso será proveitoso, nada disso tem sentido. Você ir para a missa e continuar vendo as coisas erradas, fazendo coisas erradas, não faz o menor sentido. Por isso que o padre falou hoje nessa parábola da porta estreita, muitos vão bater, falar: Senhor, mas eu falei do seu nome, eu falei do Senhor, eu levei a mensagem, só que ele sabe o que está no coração de cada um. Então por isso que ele fala: mas eu não os conheço, vocês fazem o mal. É isso que essa parábola diz. Não adianta você falar que é de Jesus e não fazer, não seguir os ensinamentos de Deus, não colocar em prática o que a gente aprende na Bíblia Sagrada e na nossa fé em Deus, Pandinha.
3: E sejamos verdadeiros, né, Mário?
2: Sim.
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4: E atenção, peguei muitos de surpresa, Mas essa água eu estou abençoando de modo especial para aqui também, para vocês, mas para os animaizinhos. Então, é para eles beberem, tá? Abençoai, santificai, exorcizai essa água. Obrigado, Senhor Jesus. E faz
1: a bom. 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
4: Esse momento tão especial, em nome do Pai, e do Filho, e do Espírito Santo.

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0: Mari Pandinha, relembrando, porque essas frases salvam vidas. Aliás, eu vou acrescentar mais uma frase só, a última. Jesus, eu te amo.
1: Jesus, eu te amo.
0: Jesus, eu confio em vós.
1: Jesus, eu confio em vós.
0: Capricha, a alegria do Senhor
1: é a nossa força.
0: Maria passa à frente
1: e pisa na cabeça da serpente.
0: Muito obrigado,
1: Jesus.
0: E eu sou vitorioso pelo sangue de Jesus.
1: Eu sou vitorioso pelo sangue de Jesus.

0: Cobrir da manhã. Então, Mário, não vai ser 9h30, tá?
1: 7h.
0: 7h. Ok. Vamos fazer o teste. Vamos lá, glória a Deus. Coroa de São Miguel Arcanjo no YouTube. Aí depois, nosso programa aqui pela rádio, pelas rádios. E quem tem na rádio aplicativo, aproveita o aplicativo. 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
2: 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Te amo, Jesus.
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0: 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A Rádio Cidade informa a hora certa.
1: 9:02.
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8: 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Eu sou Alexandre Ricarte. Está começando a partir de agora mais uma edição do Alô Rural. Vamos às informações?
7: 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As informações para o amigo do campo.
8: O aumento da oferta provocado pelo avanço da colheita da safrinha tem derrubado as cotações do milho no Brasil, tanto no mercado físico quanto nos contratos futuros da B3. Embora a alta do petróleo na Bolsa de Chicago traga algum suporte ligado à demanda por etanol, a tendência de curto prazo para o grão no mercado doméstico permanece de pressão de queda.
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8: Sustentado pelo forte ritmo das exportações, câmbio favorável e pouca oferta de animais prontos para o abate, o preço do boi gordo segue em valorização em 2026. Com a retenção de gado nas pastagens e a alta no custo de reposição, pecuaristas têm segurado as vendas, garantindo a firmeza dos preços da arroba em diversas regiões produtoras do país.
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8: O uso de bioinsumos no agronegócio brasileiro pode somar 15,8 bilhões de reais ao PIB nacional entre 2030 e 2035, com a criação de cerca de 160 mil empregos. Além do alto retorno econômico em culturas como soja e milho, a tecnologia deve permitir a recuperação de milhões de hectares de pastagens e impulsionar a produtividade sem a necessidade de expansão de área agrícola. E é isso, chegamos ao final de mais uma edição do Alô Rural, sempre te atualizando de tudo o que está acontecendo no mundo do agro. Muito obrigado, até a próxima, tchau.
7: 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As informações para o nosso amigo do campo. 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
7: Agora, Clima Brasil. A previsão para a região sudeste do país. Clima
9: Brasil. Olá, ótimo dia para você. Na região sudeste, o dia hoje se comporta com muitas nuvens e chuva isolada em algumas áreas. Rio de Janeiro apresenta temperatura mínima de 18 graus e máxima de 26 graus, com umidade relativa do ar variando entre 55% e 95%, além de ventos fracos a moderados. Em São Paulo, o tempo permanece predominantemente estável, com possibilidade de chuvas fracas apenas no sul e leste do estado, onde os acumulados não devem ultrapassar 20 milímetros. A região apresenta nível de pressão atmosférica que favorece a estabilidade do tempo em grande parte da área.
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1: Oi, oi, e aí, tudo bem? Tudo beleza? Como é que você tá? Ótima manhã pra você, tá? Tá começando por aqui mais uma edição do nosso Bom Dia Cidade. Hoje é segunda-feira, dia 10 de agosto de 2026. Eu sou Marçal Felicione, vamos juntos por aqui até meio-dia com a melhor programação do seu rádio. Então aumenta o volume.
2: Bom dia. Bom dia.
1: Ah, que legal. Segundona, dia de começar tudo de novo, hein? Então tá bom, e o telefone tá liberado a partir de agora pra você mandar aquele beijo, aquele abraço pra quem você quiser na cidade, tá bom? Anota aí o número, 35-3264-3000. Anotou? Então tá legal, chama lá no zap, pede a sua música. Tem telefone fixo também pra você participar com a gente numa boa, tá bom? Pra começar muito bem a nossa manhã, tem João Paulo e Daniel, Tô Ficando Louco. Aumenta o volume, vem comigo, é segunda-feira na cidade. Que coisa boa. Vem juntinho, vem. Ótimo dia pra você.

Legal, cidade 9:17 agora, hein? Tá aí, Menina Veneno, com Zezé de Camargo e Luciano. A programação mais gostosa do seu rádio a gente faz pra você todo dia aqui, claro. Hora de mandar alô na cidade. Deixa eu mandar um alô pro Kiko, que tá lá em Monsenhor Paulo, curtindo a programação. Tem também aqui, ó, bom dia, semana abençoada pra você, obrigado. Gostaria de mandar uma música pra minha amiga Cidinha, lá no Catanduvas. A música A Cor do Pecado, Márcia de Varginha. Oi, Márcia, bom dia pra você aí e pra Cidinha também, lá no Catanduvas, viu? Ah, quem tá na sintonia também com a gente, a Jéssica, aqui de Eloy Mendes. Tá mandando aqui um alô pro Plínio, Rafaela e também pro Rafael. Tá bom, obrigado pela sintonia, tá? A turma do restaurante Gauchinho também já tá em peso, curtindo a programação aí, trabalhando. Bom dia pra vocês, hein? Alô, Mariane, curtindo a cidade também lá em Paraguaçu. Bom dia, tudo de bom na sua manhã, viu, Mariane? Ótima, ótima segunda-feira aí e abençoada também, tá? A Daniela mandou pra mim, bom dia Marçal, manda pra mim uma música da Roberta Miranda. Estou na sintonia da cidade todo dia. A programação é show de bola. Ótima segunda, obrigado Dani, pra você também, tá? Agora 9:19, chegando por aqui Roberta Miranda. Tinha que acontecer.

0: Muito bem, Cidade 923 agora, bom dia. Vamos lá para o nosso horóscopo do dia, as previsões astrais para a nossa manhã de hoje. Então vamos lá, né? Agora tem Áries.
1: Áries, de 21 de março a 20 de abril.
0: Oi, Áries, a semana começará agitada, com muitas comunicações, deslocamentos e abertura para novas relações que poderão surgir pelas redes e até de maneira casual, hein? Não se iluda com aparências. A proximidade dos filhos e novos planos para a vinda íntima animarão o clima em casa. Aproveite também para organizar ideias de um projeto autoral.
1: Touro, de 21 de abril a 20 de maio.
0: Olá, Touro, e aí, tudo bem? Boas notícias do trabalho pedirão checagem, desfaça confusões e não se iluda com miragens. O ditado, mais vale um pássaro na mão do que dois voando, valerá hoje, tá? Um contato próximo trará uma informação relevante que orientará escolhas. O seu jeito calmo pesará a favor numa relação importante. Retome uma antiga parceria, tá? E o prestígio tá em alta, Touro.
1: Gêmeos, de 21 de maio a 20 de junho.
0: Olá, Gêmeos, tudo bem? Assuntos financeiros estarão em destaque. Organize as contas e defina prioridades antes de assumir novos compromissos. O amor e o lazer trarão leveza e inspiração para você começar a semana com força total, tá? Evite acreditar em propostas sem lastro. Pois é, por mais encantadora que pareça, bom mesmo será se cercar de fontes confiáveis. E o amor tá em alta. Aproveita aí, tá bom, Gêmeos?
1: Câncer, de 21 de junho a 21 de julho.
0: Nada melhor do que começar o dia com autocuidado e visualizar o que quer para o futuro, tá? As perspectivas de crescimento profissional e financeiro serão positivas. Organize o orçamento e planeje os próximos investimentos com mais calma. Conversas com a família darão nitidez aos sonhos. Prepare-se para novas conquistas e para maior estabilidade. Daqui a pouquinho a gente está de volta, hein? 9h25 agora.
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3: A Rádio Cidade informa a hora certa.
4: 9h25.
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1: O programa de governo do presidente Lula entregue ao TSE para registro da sua candidatura à reeleição cita a palavra soberania 31 vezes. O documento também menciona diretamente Donald Trump, que impôs um tarifaço sobre produtos brasileiros e faz alfinetadas na família Bolsonaro. O texto diz que o governo vai se opor a qualquer tentativa de colocar o Brasil em posição de dependência. Tendência geopolítica. Também critica quem aceita, segundo o programa, com servilismo, renunciar à soberania nacional. Numa referência a Flávio Bolsonaro, candidato do PL à sucessão de Lula. O PT afirma que, por causa de pelo menos 3 ondas do tarifaço americano, o governo precisou agir para proteger as empresas brasileiras.
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1: Bom dia. Opa, bom dia pra você, 9h30 na cidade. E aí, tudo bem? Tudo beleza? Como é que tá a sua segundona? Tudo belezinha aí? Então tá legal. E a gente continua por aqui, ó, com muita música boa no seu rádio, muita informação, enfim, descontração, enfim, e a sua participação também, claro. 35-3264-3000, participa com a gente e manda aquele alôzaço, tá bom? Alô, Daiane, obrigado pela sintonia, tá? Alô, Isabela também tá curtindo a gente. Bom dia, 9h30.

0: Muito bem, cidade 9:36 agora, Leonardo, amanhã teve também o Panda com Corpo Nu. E a gente continua, hein? Hora de informação aqui na cidade. Que coisa boa, hein? Vamos chamar então aqui o Neuber. Então vamos lá, né?
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0: 9:37, hora de informação da Assembleia Legislativa de Minas, direto de BH. Vou chamar o Neuber de Souza. Bom dia, Neuber.
2: Alô, meu caro Marçal, um ótimo dia, excelente começo de semana para você, para todos sintonizados, audiência qualificada da Cidade FM. Marçal, a reconstituição de leite em pó importado para venda como leite líquido está proibida por lei em Minas. A medida aprovada pela Assembleia tem como objetivo proteger a cadeia produtiva do leite e valorizar a produção mineira. Flávio Júnior traz as informações.
3: Em Minas Gerais, é lei. A Lei 26.022 de 2026 é originária de projeto da deputada Maria Clara Marra, do PSDB. A norma proíbe a adição de água ao leite em pó importado para comercialização como leite fluido no estado. A proibição não se aplica aos produtos destinados diretamente ao consumidor final para uso doméstico, desde que sejam vendidos em embalagens próprias para o varejo e atendam às normas de rotulagem da Anvisa, a Agência Nacional de Vigilância Sanitária. A lei também estabelece penalidades para quem descumprir a regra. Entre elas estão multa superior a R$100 mil e a suspensão temporária ou definitiva do alvará de funcionamento após processo administrativo. Segundo a deputada Maria Clara Marra, a reconstituição de leite em pó importado apresenta riscos à economia local e prejudica os produtores mineiros, que são submetidos a padrões rigorosos de qualidade e segurança alimentar. Além disso, gera concorrência desleal e compromete a sustentabilidade econômica.

0: de desabastecimento de leite fluido no mercado. Nesse caso, a legislação determina que tenha prioridade o leite em pó produzido em Minas Gerais.
1: Foram essas, meu amigo, as notícias desta segunda. Abraço para todos, a gente vai voltar amanhã, se Deus quiser. Tá certo, Marçal?
2: Tá certo, obrigado pelas informações, Nilbe.
1: Forte abraço, tchau, tchau.
2: Tchau, tchau. Muito bem, 9h39 na cidade, e a gente continua por aqui com as melhores da sua manhã.

0: Legal demais, hein? Jorge Matheus na Rádio Cidade, Gaivota. E a gente continua. Agora tem o horóscopo do dia, as previsões astrais para nossa manhã de hoje. Atenção você aí que é de Leão, Leoninos, olha só. Vamos conferir então? Então vamos lá, né? Atenção, Leão.
1: Leão, de 22 de julho a 22 de agosto.
0: As melhores soluções virão em momentos silenciosos de meditação e também de relaxamento, tá bom? Comece o dia em conexão com a sua força interior. Uma parceria ganhará profundidade e poderá se transformar em algo duradouro. No amor, evite idealizar demais quem você mal conhece. Critérios estarão mais exigentes. Tá bom, Leão? Bom dia pra você.
1: Virgem, de 23 de agosto a 22 de setembro.
0: Olá, Virgem, e aí, tudo bem? Saúde, hábitos e rotina pedirão atenção. Reformule a agenda e distribua melhor seu tempo de trabalho e também de autocuidado. Pequenas reformulações da agenda poderão dar grandes resultados. Amigos darão apoio em um assunto prático que estava parado. Evite gastar dinheiro com encantamento passageiro, tá? Descanse e também desacelere.
1: Libra, de 23 de setembro a 22 de outubro.
0: Oi, Libra! E aí, tudo bem? Vista sua melhor versão e comece a semana com maior abertura social e investimentos no seu futuro. Charme, empatia, elegância e diplomacia não faltarão nessa fase com Vênus em seu signo. Seus poderes e encantos estarão em destaque. Reuniões profissionais serão bem-sucedidas, tá? Bom dia pra você, Libra!
1: Escorpião, de 23 de outubro a 21 de novembro.
0: Alô, Escorpião, será bom momento para viajar e iniciar um curso ou formação acadêmica. Resolver questões de documentação e colocar a vida em ordem. Rotina disciplinada beneficiará a saúde e o trabalho. Aumente sua produção, você poderá firmar um contrato promissor e alavancar a carreira. No amor, tempo de espera, avalie expectativas com calma. Daqui a pouquinho tem mais, hein? Fica aí na cidade.
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3: A Rádio Cidade informa a hora certa.
4: 9h45.
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0: história emocionante para contar hoje aqui no nosso Fatos e Bafos. Vou contar sobre a história do Tony Bellotto, guitarrista dos Titãs. Ele que abriu o coração e contou que passar pelo diagnóstico, pelos tratamentos e pela cirurgia do câncer no pâncreas o transformou profundamente. Em entrevista, ele até contou sobre o retorno aos palcos e o quanto tudo isso mudou a forma dele enxergar a vida. Tony disse que a doença tem ensinado ele a viver o momento, cada dia, e que está muito feliz por poder estar trabalhando e participando da turnê dos 40 anos do Cabeça de Dinossauro do Titãs. Para ele, estar nessa turnê tem sido uma glória especial. E olha só que surpresa boa, hein? O que mais tem encantado Tony nessa turnê é a presença de gente jovem, provando que um disco de 40 anos ainda continua atual e relevante. Sobre os 44 anos de carreira do Titãs, Bellotto atribuiu a longevidade, a qualidade do trabalho que a banda sempre desenvolveu.
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1: Legal, estamos de volta na cidade. Bom dia para você, 9 horas e 51 minutos. E aí, tudo bem? Como é que você tá? Trabalhando? Tá curtindo a cidade na sua casa? Tá de boaça aí, né? Tá podendo ficar deitado?

deitadinho, deitadinho aí, tá bom demais, não tá não? Então tá legal, pra você que tá firme aí no comércio, já trabalhando, né, tá na indústria, tá com o radinho ligado, tá pelas ruas e avenidas do sul de Minas, obrigado pela companhia, tá? Ótimo dia! Alô, Vanessa, curtindo a cidade lá em Monsenhor Paulo, bom dia pra você, tudo bem aí? Então tá bom, a Jéssica também tá com o radinho ligado lá em Campanha. Oi, Jéssica, bom dia, deixa eu ver o que mais aqui. Oi, Marçal, tudo bem? Aqui é o Gustavo, da cidade de Varginha. Estou mandando um beijo pra minha namorada Mariana, da Ídia Loi Mendes. Diga a ela que o amo muito, que a amo muito. Estamos fazendo hoje 10 anos de namoro. Oh, que legal, parabéns aí então. Deixa eu ver o que mais aqui, quem tá na escuta da Rádio Cidade. Olá, mande um alô pra nós aqui na Coab, em Monsenhor Paulo, é a Cirlei. Oi, Cirlei, bom dia, mando sim, claro, obrigado pela sintonia, tá bom? Deixa eu ver o que mais aqui, o Fernando tá com o radinho ligado lá em Varginha também. Alô, Fernando, bom dia pra você, 952. E aí, tá a fim de pedir a sua? Chama lá no zap, corre lá,

0: Muito bem, Cidade 957, bom dia. Tiaguinho, pensamentos intrusivos. E continua sua participação na cidade, tá? 35-3264-3000. Alô, bom dia.
1: Eu gostaria de mandar uma música como admirador, sem me identificar, para Márcia de San Marino, P de Pecado.
0: Beleza, obrigado pela sintonia aí, tá? Vamos liberar aqui a música do admirador aí. Grupo Menos é Mais e Simone Mendes, P do Pecado.

0: Pelo Pecado, 10 e 1 na cidade. Bom dia. E a gente continua, hein? A programação mais gostosa do seu rádio, a gente faz pra você todo dia, né? Deixa eu mandar um alô aqui pra Isabela, que tá na sintonia, curtindo a gente aqui em Eloy. Alô, Isabela, bom dia pra você. Deixa eu ver o que mais aqui. Miriam, tá curtindo a cidade também, lá em Varginha, no bairro... Cadê Damasco? Legal. Tem também aqui a Juliana lá no Barcelona, com o radinho ligado. Alô, Juliana, bom dia pra você também, tá? Deixa eu ver o que mais aqui. Então tá legal. Vamos lá agora com o horóscopo do dia, né? Mais um bloco das previsões astrais, pra nós ficarmos bem antenados aí no nosso horóscopo do dia. Então tá legal. Agora tem Sagitário, né? Vamos que vamos? Vamos então. Sagitário.
1: Sagitário.
0: Cadê? Não saiu?
1: Sagitário. De 22 de novembro a 21 de dezembro.
0: Vamos lá, alô Sagita. Conexão com alguém influente abrirá um caminho inesperado nesse início de semana. Conversas e ideias fluirão com facilidade rara. O assunto de dinheiro compartilhado poderá se resolver com franqueza, sem nenhum estresse, tá? Evite promessas exageradas e idealizações. Uma máscara social poderá cair. Fique longe de gente confusa. Bom dia pra você, tá bom, Sagita?
1: Capricórnio. De 22 de dezembro a 20 de janeiro.
0: Alô, Caprica! E aí, tudo beleza? Um acordo poderá finalmente sair do papel. E o dia favorecerá associações e parcerias, tá? As finanças ganharão reforço com uma decisão firme e bem calculada. Negocie uma proposta profissional e concretize as mudanças desejadas. Mercúrio trará reflexões importantes sobre os caminhos a seguir. Planos de futuro darão segurança também no amor, tá bom, Capricórnio?
1: Aquário. De 21 de janeiro a 19 de fevereiro.
0: Olá, Aquário. E aí, tudo beleza? A semana começará com conquistas no trabalho e muita produtividade. Brilhe nas reuniões e nos eventos profissionais. Você estará com força total para unir a equipe, firmar alianças e fortalecer sua equipe, tá? E ganhar a confiança de chefes e também de autoridades. Conexões com pessoas de fora abrirão portas. Formalize uma relação especial. Casamento está em alta.
1: Peixes, de 20 de fevereiro a 20 de março.
0: Oi, Peixes! Assuntos íntimos e acordos financeiros a dois entrarão em destaque nesse início de semana. Pois é, segundona hoje, né? Aposte uma conversa franca para resolver uma pendência do passado ou dos filhos e ganhar uma maior tranquilidade. Será um ótimo momento para aprofundar vínculos e dar maior leveza às relações familiares. Sucesso financeiro no trabalho e para se organizar melhor, tá bom? Bom dia para você, Peixes. Daqui a pouquinho a gente está de volta com muito mais aqui na cidade.

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1: A Rádio Cidade informa a hora certa.
2: 10:04. 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

0: Uma história emocionante para contar hoje aqui no nosso Fatos e Bafos. Vou contar sobre a história do Tony Bellotto, guitarrista dos Titãs. Ele que abriu o coração e contou que passar pelo diagnóstico, pelos tratamentos e pela cirurgia do câncer no pâncreas o transformou profundamente. Em entrevista, ele até contou sobre o retorno aos palcos e o quanto tudo isso mudou a forma dele enxergar a vida. Tony disse que a doença tem ensinado ele a viver o momento, cada dia, e que está muito feliz por poder estar trabalhando e participando da turnê dos 40 anos do Cabeça de Dinossauro do Titãs. Para ele, estar nessa turnê tem sido uma glória especial. E olha só que surpresa boa, hein? O que mais tem encantado Tony nessa turnê é a presença de gente jovem, provando que um disco de 40 anos ainda continua atual e relevante. Sobre os 44 anos de carreira do Titãs, Bellotto atribuiu a longevidade, a qualidade do trabalho que a banda sempre desenvolveu.
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1: Opa, já de volta na cidade. Bom dia. E aí, tudo bem? 10:09 agora, hein? A gente abre mais uma hora com muita música boa, muito sucesso, muita informação. Eu sou Marçal Felicione. Muito prazer e vamos juntinhos por aqui, ó. Liberando muita música boa na sua manhã. Que legal. Dia 10 de agosto de 2026. Esse é o Bom Dia Cidade, né? Que, claro, conta com a sua participação aqui para você mandar aquele beijo, mandar aquele abraço, aquela música legal, mandar para quem você quiser. Quer anotar o telefone aí? Então anota, 35-3264-3000 é o nosso contatinho diário para você participar aqui, tá bom? Então tá legal, bora liberar por aqui a boa da hora?
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1: Legal, na boa da hora tem essa aqui, ó, o Seu Valença, Tropicana. Bom dia, 10:10 agora.

0: Legal demais, hein? Cidade 10h23 agora. Bom dia, Maurício Eduardo, solteira no mundo. Cantou pra gente também a turma do pagode, Grupo Menos é Mais. E também teve Zezé de Camargo com Irmão da Lua, Amigo das Estrelas. E aí, como é que tá a sua segundona? Espero que otimamente bem, hein? Por aqui tudo legal, tudo azul. E aí, vamos lá pro intervalo agora? Então tá bom, daqui a pouquinho eu volto trazendo, ó, mais uma sequência imperdível pra você. Vai ter muita música legal pra você curtir. Tá bom? Fica aí.
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2: 10h23.
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2: O Congresso Nacional nunca teve tanto poder sobre o dinheiro público como agora. Com 61 bilhões de reais em emendas parlamentares no orçamento de 2026, os partidos do Centrão estão recusando alianças nacionais e preferindo montar bancadas grandes para garantir mais influência. Cada cadeira na Câmara pode movimentar quase 183 milhões de reais em 4 anos, o que vale mais do que apoiar uma candidatura presidencial. Com isso, os partidos ganham autonomia e dependem menos do Palácio do Planalto. Quem vencer as eleições vai encontrar um Congresso mais independente do que em qualquer outro momento desde a redemocratização.
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1: A Rádio Cidade informa a hora certa.
2: 10h42.
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0: todas as coisas ali. A mulherada tá ficando esperta nas redes sociais. O que ele fez daí?
1: Bem cá na área. Chegou lá, tava a rede dele com a camisa e uma gravata.
0: Geraldão, tô percebendo uma coisa. Você nem pede mais pra contar piada. Já chega assim, vai contando piada. Tá ficando bom nisso, né?
1: Uai, só. Nem tinha percebido isso. Mas tá bom, então é.
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3: Oh, todo mundo quer pôr gelo na bebida, mas poucos que enchem a
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10: O café da manhã pode ser a refeição mais reforçada do dia, pois de maneira geral, passamos 10 horas sem nos alimentarmos durante a noite, quando apesar de estarmos dormindo, o nosso organismo não para de funcionar.
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14: Bom dia pra você. 10h50 agora na cidade. Só música boa na sua manhã, hein? A gente continua com muito mais aqui pra você, tá? Agora eu tô mandando mais alô aqui. Alô pra Helena que tá na sintonia. Também aqui pra Jéssica e pra todo mundo que tá ouvindo a rádio. Que legal. Bora de música então? Então vamos lá, né?

0: Legal demais, hein? Cidade 10h53. Bom dia, Glória Groove, o chá. Bom, e a gente continua por aqui no maior pique na sua manhã gostosa de segunda-feira. Vou ver quem tá na linha pra falar com a cidade. Alô, bom dia.
1: Nossa, bom dia.
0: Bom dia.
1: Tudo bem?
0: Tudo jóia.
1: Mandou uma música bonita pra nós curtir. Aí eu quero agradecer pra você e pra tua família.
0: Obrigado.
1: E pra todos que estão curtindo a Rádio Cidade.
0: Tá jóia.
1: Uma ótima segunda-feira, viu?
0: Pra você também, Vera. Abraço. Tudo de bom aí, tá? Quem tá na sintonia também é a Jane Siqueira. Bora começar a semana de novo, né? É isso aí, Jane. Bom dia pra você, tá? Obrigado pela sintonia. Ótima manhã. Alô, Amanda. Tá curtindo a cidade também lá em Monsenhor Paulo. Bom dia. Tudo de bom na sua manhã. Vamos ver quem tá aqui? Alô, bom dia.
2: Bom dia, Marçal. Um bom dia a todos os ouvintes da Rádio Cidade.
0: Bom dia. Dona Marina tá curtindo a gente também lá no bairro Vila Colli. Vamos ver, tem mais aqui também, ó. Deixa eu ver quem tá mandando mais alô pra gente. Bom dia, Marçal. Gostaria de ouvir a música do Silvio Brito, Pare o Mundo que eu quero descer. É a Maria Amélia da Vila Mendes de Varginha. Ah, que legal. Oi, Maria Amélia, bom dia pra você. Daqui a pouquinho eu tô mandando a tua música aqui, viu? O Valmir de Paraguaçu também ligou pra gente. Acordou hoje 10 horas da manhã, né? Tá podendo o rapaz. Deixa eu ver aqui, ó. Tá mandando um alô pro Valnei, pro Edevane, Janete, Cleusa, Flaninho e pra todo mundo aqui da rádio. Obrigado pela sintonia aí, Valmir. Abraço. Alô, Solange. Curtindo a cidade também lá em Varginha, no bairro Damasco. Ótimo dia, tá? Alô, Judete também. Tá curtindo a gente lá no Imaculada, com o radinho ligado na cidade. Que legal. Alô, Amanda, em Paraguaçu também, com o rádio ligado. Deixa eu ver quem mais aqui. Oi, sou a Sofia, de São Gonçalo do Sapucaí. Estamos sempre te ouvindo. Mande uma música bonita pra nós. Mando sim. Obrigado, Sofia. Abraço pra vocês aí em São Gonçalo do Sapucaí, né? Legal. Deixa eu ver o que mais aqui. Deixa eu ver. Vanessa pediu pra mandar um alô pra ela também. Eliane tá aqui em Eloy com o radinho ligado na cidade. Bom dia, Eliane. Mandou até foto pra gente aqui. Então tá bom. Bora de música na cidade? Tá bom.

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1: A Rádio Cidade informa a hora certa.
2: 11:06.
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7: Oi, vamos começando mais uma semana. Que a sua vida seja maravilhosa, cheia de muito treino, boa comida, boa alimentação, bem saudável e, claro, com muita atividade física para que você fique cada vez melhor. Eu sou a Kelly Gomes e tô aqui para te ajudar nessa jornada. E para hoje a gente vai falar sobre endorfina, que é um neurohormônio natural do nosso corpo, né? Que promove uma deliciosa sensação de recompensa e bem-estar. Considerado um analgésico natural, ela tem o poder de inibir o estresse, de aliviar as dores do dia a dia e também de reduzir a ansiedade. Praticar atividades como corrida, ciclismo, natação, musculação ou yoga é a chave para disparar a liberação dessa substância. Então, se você está precisando ficar menos estressado e ter uma vida mais legal e mais saudável, se sentir melhor, trata de fazer uma atividade física e garanta agora mesmo a sua endorfina. Ótima semana para você, uma boa segunda-feira e a gente se encontra com mais Universo Fitness amanhã. Tchau, tchau.
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3: Oi, chegando com bizarrices. Hoje vou contar sobre um momento de ressaca moral para um turista na Inglaterra que exagerou na bebida e fez o maior barraco na porta de um hotel. O homem deitou na entrada e protestou porque os funcionários não deixavam ele entrar no quarto que jurava ter reservado. O motivo do veto era bem simples. Ele errou o endereço e a reserva dele era em outro hotel, na mesma rua, um pouquinho mais adiante. Se beber já sabe, confira o mapa antes de começar o protesto. Essa foi demais. Beijo, tchau.
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1: A Rádio Cidade informa a hora certa.
2: 11:24.
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2: O Ministério Público do Trabalho já registrou 138 denúncias de assédio eleitoral em 2026, número contabilizado até a última sexta-feira. As irregularidades vão desde ameaças de demissão e promessas de benefícios financeiros até a imposição de uso de materiais de campanha dentro das empresas. O assédio eleitoral acontece quando o empregador usa seu poder para pressionar ou impedir o trabalhador de votar livremente. Para se ter ideia da dimensão do problema, nas eleições de 2022, o MPT recebeu 3.465 denúncias contra 2.467 empresas ou empregadores. Se ficar comprovado o assédio, o empregador pode ser obrigado a assinar um termo de ajustamento de conduta ou responder a uma ação civil pública com pagamento de indenização por dano moral coletivo.
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0: Legal, Cidade 11:35 agora, tá aí Victor e Léo, Água de Oceano, teve também Mari Fernandes, Telefone Sem Fio. E a gente continua, hein? Deixando a sua manhã ainda muito mais gostosa na cidade. Telefone tá liberado, 35-3264-3000. Pede a sua também aí, tá? Tô te esperando aqui na cidade. Deixa eu mandar um alô aqui, ó, pra Juliana, que tá na sintonia da cidade, lá na cidade de Cordislândia. Bom dia pra vocês aí, tá? Valeu, um abraço. Vamos ver quem tá na linha. Alô, bom dia.
1: Oi, Marcelo, tudo bem?
0: Tudo jóia.
1: Adriana aqui de Varginha, do Boa Vista.
0: Oi, Adriana.
1: Muito obrigada por me atender aí. Se possível, manda uma música pra mim.
0: Tá jóia, eu mando sim. Obrigado você, Adriana, pela sua participação, tá? Abraço aí pro pessoal em Varginha, no bairro Boa Vista. Bora de música, então? Agora tem Grupo Menos é Mais. Brinda aí. Bom dia.

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1: A Rádio Cidade informa a hora certa.
2: 11:38.

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2: Eu tô bem.
3: Ô, Geraldão, tudo bem?
2: Fala, Zé Bonito, como é que você tá, só?
3: Eu tô bem, Geraldão, mas eu tenho um conselho pros solteiros.
2: Então fala aí, ué, vai que é coisa boa.
3: Ó, se quiser mudar o mundo, faça enquanto você é solteiro.
2: Não entendi nada, Zé Bonito. Mode quê?
3: Ah, Geraldão, parece que você não sabe. Porque casado você não consegue nem mudar o canal da TV que dirá o mundo.
2: Pô, conta uma piadinha, será que eu posso?
3: Claro que pode, Geraldão. Você manda aqui.
2: Ô, Zezinho, nem tanto.
3: Então conta a piada.
2: Acabou que foi no médico, né? O médico perguntou pra ele, qual o seu sintoma? Eu sinto muito sono, não sinto fome, quero só ficar dormindo o dia inteiro. O senhor trabalha? Ah, lá muito de vez em quando. O senhor fuma? Fumo não, senhor. O senhor bebe uma pinguinha? Ó, doutor, se o senhor for tomar a dosinha, eu acompanho o senhor.
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11: Muito bem, de volta na cidade, agora 11h45, a gente dá uma pausa para o almoço, mas daqui a pouquinho eu tô de volta com o Pediu Tocou. Tá bom? Bom almoço para você. A gente se fala já já.

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1: A Rádio Cidade informa a hora certa.
2: 12:07.
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5: Olá, ótimo dia para você. Na região sudeste, o dia hoje se comporta com muitas nuvens e chuva isolada em algumas áreas. Rio de Janeiro apresenta temperatura mínima de 18 graus e máxima de 26 graus, com umidade relativa do ar variando entre 55 e 95%, além de ventos fracos a moderados. Em São Paulo, o tempo permanece predominantemente estável, com possibilidade de chuvas fracas apenas no sul e leste do estado, onde os acumulados não devem ultrapassar 20 milímetros. A região apresenta nível de pressão atmosférica que favorece a estabilidade do tempo em grande parte da área.
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1: No ar com o Audiolog. Os meninos do Stray Kids acabaram de lançar o mini álbum This and That, que já está disponível nas plataformas de streaming. São 8 faixas. E o trabalho abre com o single digital Run It. A faixa em questão foi a primeira do álbum a ser lançada e chegou em junho deste ano. E vale ressaltar que eles vão estar no Brasil. Pois é, eles vão se apresentar no Rock in Rio no mês que vem. Então se preparem, hein?

Karol G escolheu a dor como ponto de partida. O sexto álbum de estúdio da colombiana, Não Me Arrependo de Sentir Tanto, chegou às plataformas na última sexta-feira. E abre com Te Llevas Tô, faixa carregada de mágoa que os fãs interpretam como um recado ao ex-namorado. Sucessor de Tropicueta, lançado em 2025, o disco marca uma virada de rota. Se o trabalho anterior apostava na batida tropical e vibrante, o trabalho traz 14 faixas, que também reúne os singles já conhecidos. Matadora, som que a gente rola.

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1: A Rádio Cidade informa a hora certa.
2: 12:22.
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3: Os aposentados e pensionistas do INSS que recebem pelo menos um salário mínimo podem ter um 13º mais gordo em 2027. O valor do benefício pode superar R$ 1.621, caso o governo confirme a proposta de salário mínimo de R$ 1.717 para o próximo ano. Por enquanto, esse número ainda é uma projeção e o 13º de 2027 não tem valor oficial definido. Quem recebe o benefício de prestação continuada, o BPC, voltado a idosos de baixa renda e pessoas com deficiência, não tem direito ao 13º. Novos segurados ou quem recebe benefício temporário podem ter o cálculo feito de forma proporcional.
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4: Oi gente, tudo bem? Sejam bem-vindos ao Fique Sabendo, segunda-feira hoje, 10 de agosto de 2026. O Brasil é o campeão mundial em casos de ansiedade, com cerca de 18,6 milhões de pessoas convivendo com o transtorno. Segundo a Organização Mundial da Saúde, somadas à depressão, essas condições causam um impacto gigante, fazendo o mundo perder cerca de 12 bilhões de dias de trabalho por ano. Para evitar que o estresse do dia a dia evolua para um quadro grave, a psicóloga Vanessa Bulcão destaca 5 hábitos fundamentais: dormir bem, diminuir o tempo em frente às telas, ter momentos reais de lazer, praticar meditação ou respiração consciente e manter a rotina organizada. No entanto, a especialista alerta que se a ansiedade já estiver atrapalhando a sua rotina e tirando a sua paz, o caminho mais seguro é buscar ajuda profissional com um psicólogo. Aqui você fica sabendo.
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1: A Rádio Cidade informa a hora certa.
2: 12:45.
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3: Olá, chegando com bizarrices, o homem de Minnesota entrou para o Guinness com o moicano mais alto do mundo, medindo mais de 1 metro de altura. O maior desafio desse recordista, que passou 7 anos sem cortar o cabelo, é que ele simplesmente não passa mais em porta nenhuma. Imagina a cena na hora de visitar os parentes e amigos. É o preço que se paga pela fama capilar. Se você também está mirando alto hoje, continue ligado na nossa programação. Beijo pra você. Tchau.
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2: A dica de hoje é o filme O Fim da Rua. Em breve no cinema.
3: Alguém viu aquela luz estranha no quintal ontem à noite?
4: Que luz estranha?
2: Ambientado nos anos 1980, a produção acompanha o casal Denise e Greg, que enfrenta uma crise no relacionamento enquanto gerencia a rotina familiar com os dois filhos adolescentes. Entretanto, tudo muda quando abruptamente uma tempestade transporta toda a vizinhança para a era dos dinossauros. Isolados, os quatro serão forçados a cooperar para sobreviver e voltar para 1980, em uma jornada com muita ação e emoção. O Fim da Rua, em breve no cinema.
1: Esse foi...
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0: A Rádio Cidade informa a hora certa.
8: 1:09.
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2: E aí, como é que você tá? Início de semana, 10 de agosto, segunda-feira, tô chegando por aqui no Radar Masculino com uma dica bacana pra você neste dia da solidariedade cristã e também dia do biodiesel. Olha, todo homem tem cuidado com as mãos? Claro que não, né? Muitos deles não têm, mas a dica de hoje é importante pra você. O acúmulo e o endurecimento das cutículas são os grandes vilões das mãos masculinas, gerando aquelas peles incômodas nos cantos dos dedos. Para resolver isso, aposte em uma boa hidratação diária ou deixe as mãos de molho em água morna antes de usar o alicate. No entanto, a melhor recomendação dos especialistas é apenas empurrá-las suavemente com uma espátula de aço inoxidável bem esterilizada. Aí, o seu problema vai estar resolvido. Excelente segunda-feira para você, um grande abraço e a gente se encontra no próximo Radar Masculino.
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0: 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Nos encontramos na próxima dica.
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2: A Justiça Eleitoral está com inscrições abertas para mesários voluntários nas eleições de outubro de 2026. O cadastro pode ser feito pelo aplicativo e-título ou nos sites dos tribunais regionais eleitorais. Pode se inscrever qualquer eleitor com mais de 18 anos em situação regular, exceto candidatos e seus parentes até o segundo grau, membros de diretórios partidários com função executiva e autoridades policiais. Quem atuar recebe auxílio alimentação de R$ 65,00 por dia, 2 dias de folga pelo treinamento e um certificado de serviços prestados à Justiça Eleitoral. Vale lembrar que a inscrição por si só não garante a convocação, mas o cadastro fica registrado para eleições futuras.
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Olá, e aí, tudo bem? Tudo beleza? Tá começando por aqui mais um Pediu Tocou pela Rádio Cidade Sul Minas. Eu sou Marçal Felicione, muito prazer. E vamos juntinhos por aqui, ó, liberando muita música boa no seu rádio até as 4 horas da tarde, tá combinado? Então tá legal. E o nosso tema de hoje, daqui a pouquinho eu vou te contar a nossa pergunta, tá bom? Pra começar muito bem a nossa tarde, tem Shakira com Dai Dai.

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1: Uma ótima segunda. Está no ar o nosso quadro Patrulha do Consumidor. Hoje é dia da solidariedade cristã e também dia internacional do biodiesel. Vamos com a dica de hoje. Condicionar a compra de um item à aquisição de outro produto ou serviço é o que caracteriza a venda casada, uma prática abusiva e proibida por lei. Essa infração ao Código de Defesa do Consumidor também acontece quando as empresas impõem a contratação forçada de serviços de marcas parceiras. Fique atento aos seus direitos na hora das compras para não aceitar nenhuma cobrança ou imposição camuflada no seu orçamento. Defenda o seu bolso com informação de qualidade. Faça valer a lei e continue sintonizado na nossa programação. Até o próximo Patrulha do Consumidor.
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2: A Rádio Cidade informa a hora certa.
3: 1:25.
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3: Oi, pessoal, de volta. Que bom ter você aqui. Envelhecer não significa perder a memória. Durante um painel sobre Alzheimer, o neurologista Ivan Okamoto alertou que confundir esses dois fatores pode atrasar o diagnóstico de doenças graves e o início do tratamento. Segundo o médico, o desgaste natural da idade apenas deixa o cérebro mais lento para resgatar informações, como demorar para lembrar de uma palavra ou esquecer a chave por alguns instantes. O sinal de alerta acende quando as falhas ficam frequentes e passam a atrapalhar o dia a dia. Esquecer contas rapidamente, bloquear senhas, repetir perguntas várias vezes ou precisar de ajuda para tarefas simples que antes fazia sozinho são indícios de que é hora de buscar uma avaliação com um clínico geral, geriatra ou neurologista. Fique sabendo, volta daqui a pouquinho.
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7: Olá, boa tarde pra você, 1h29 na cidade. E aí? Bom, a nossa pergunta hoje é a seguinte, tá? Você é do tipo que guarda dinheiro ou gasta sem pensar? Conta aqui pra mim então, hein? Chama lá no zap da cidade e participa com a gente. Vamos lá, tem mais participações agora, eu vou atender aqui, ó. Ana Maria tá participando comigo aqui do Centro de Eloy Mendes. Pediu pra curtir aqui a música Hoje Não, do Israel e Rodolfo. Tá mandando pra todos os ouvintes e falou que ela gasta dinheiro sem pensar. Se deixar, ela gasta até o que vai vir. Eita! Valeu, Ana Maria. Abraço, 1h29.
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0: 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A Rádio Cidade informa a hora certa.
1: 1:42.
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2: Oi, vamos começando mais uma semana. Que a sua vida seja maravilhosa, cheia de muito treino, boa comida, boa alimentação, bem saudável e, claro, com muita atividade física para que você fique cada vez melhor. Eu sou a Kelly Gomes e tô aqui para te ajudar nessa jornada. E para hoje a gente vai falar sobre endorfina, que é um neurohormônio natural do nosso corpo, né? Que promove uma deliciosa sensação de recompensa e bem-estar. Considerado um analgésico natural, ela tem o poder de inibir o estresse, de aliviar as dores do dia a dia e também de reduzir a ansiedade. Praticar atividades como corrida, ciclismo, natação, musculação ou yoga é a chave para disparar a liberação dessa substância. Então, se você está precisando ficar menos estressado e ter uma vida mais legal e mais saudável, se sentir melhor, trata de fazer uma atividade física e garanta agora mesmo a sua endorfina. Ótima semana para você, uma boa segunda-feira e a gente se encontra com mais Universo Fitness amanhã. Tchau, tchau.
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0: Muito bem, Rádio Cidade Sul, Minas. Aqui é você em primeiro lugar, 1h52. E a gente continua por aqui. Você é do tipo que gasta dinheiro sem pensar ou guarda? Conta pra mim aqui, hein? Olha quem tá na linha. Alô, boa tarde.
1: Mas só, boa tarde, tudo bem?
0: Tudo jóia.
1: Nayara aqui de Virgínia do Centenário.
0: Oi, Nayara.
1: Pô, mas só, eu sou mais ou menos. Eu sou de gastar, mas também gosto de economizar, sabe? Não é sempre que eu tô gastando dinheiro, não. Mas eu gosto de economizar bastante, sim, tá? Eu
0: certo.
1: Queria ouvir uma música do Marcos Belucci, Pena Que Você Já Namora. E aí eu ofereço pra todos aqui do Centenário e pra vocês aí da Rádio Cidade.
0: Tá bom. Tá?
1: Muito obrigada.
0: De nada.
1: Tchauzinho.
0: Tchauzinho, obrigado pela participação aí, tá? Nayara, obrigado pela companhia. Nayara falou que ela é de gastar, mas também ela é mais gosta de guardar também, né? É importante. Vamos lá, a Bruna também tá participando comigo aqui de Eloy, tá falando que ela é gastadeira até no último. E bora de música então, Marcos e Belucci.

0: Rádio Cidade Sul Minas, aqui é você em primeiro lugar. Boa tarde. E aí, conta pra mim, como é que tá a sua tarde aí, tudo beleza? Então vamos que vamos, né? Você é do tipo que guarda dinheiro ou gasta sem pensar? Conta aqui pra gente, hein? Agora vou atender aqui a participação da Heloísa. Tá mandando aqui um alô pro Kaique, Vanessa, também pra Cíntia e pra Bruna. Então tá legal, tem mais também aqui. Alô, boa tarde.
1: Oi, Mensal, boa tarde.
0: Boa tarde.
1: Mensal, queria mandar um alô pra minha amiga Cidinha, pra Jussara,
0: certo,
1: pro meu irmão Djalma e para todos os ouvintes que estão ouvindo a Rádio Cidade.
0: Certo.
1: E gostaria de ouvir a música Não Olhe Para Trás, da Capital Inicial.
0: Certinho.
1: E outra coisa, Marçal, a respeito da enquete, eu sou do tipo assim, se eu vejo uma coisa e eu gosto, enquanto eu não consigo, eu posso não ter dinheiro, mas enquanto eu não consigo dinheiro, eu não sossego para me comprar aquele negócio. Eu gasto, viu?
0: Entendi.
1: Sinceramente, eu sou gastadeira. Às vezes tem coisas na minha casa aqui, coisas que eu comprei tem um ano, dois anos, que eu nem usei até hoje.
0: Olha,
1: entendeu? Então, assim, eu sou bem gastadeira, viu? Gasto bastante. Tento economizar, mas não consigo.
0: Eita!
1: Uma semana abençoada para você, Mercedes.
0: Obrigado. Para você também. Ô, Márcia, é aquela coisa, né? Uma coisa é uma coisa, outra coisa é outra coisa. Mas a maioria das pessoas, eu acho que gastam, sim, além do limite, né? Às vezes a gente compra coisa que nem precisa, né? A verdade é essa mesmo. Ah, comprei, gostei. Aí você vai, gostou, você compra de outro modelo parecido, porque gostou também. E por aí vai, né? Então tá legal. Obrigado pela companhia aí, viu? Agora tem Capital Inicial, Não Olhe Para Trás. Vamos curtir esse musicaço aqui? Então vamos lá, 1h58.

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2: Uma excelente segunda, tá no ar o nosso quadro de curiosidades. Hoje é dia da solidariedade cristã e dia internacional do biodiesel. Gente, o universo dos felinos impressiona com o Maine Coon, uma raça forte que pode pesar 14 quilos e medir mais de 1 metro de comprimento. Por outro lado, o carismático Munchkin se destaca pelo corpo de tamanho comum, mas com patinhas muito curtas devido a uma mutação genética. Essas fofuras mostram que o mundo animal é cheio de surpresas incríveis para quem ama pets de todos os tamanhos. Fique ligado na nossa sintonia para descobrir mais curiosidades e aproveitar o melhor da nossa programação.
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5: 2:07.
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2: Lula vai ter o maior tempo de propaganda eleitoral gratuita na televisão nas eleições de 2026, com o apoio de partidos como PT, PCdoB, PV, PSB, PDT e PSOL Rede. O presidente terá cerca de 5 minutos e 32 segundos em cada bloco. Flávio Bolsonaro vem logo atrás com aproximadamente 4 minutos e 20 segundos. O horário eleitoral gratuito começa em 28 de agosto e vai até o 1º de outubro. Serão dois blocos diários de 12 minutos e 30 segundos, mais inserções de 30 e 60 segundos na programação. As emissoras são obrigadas a reservar 70 minutos por dia para a campanha.
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1: Muito bem, de volta na cidade, mais uma hora.

0: legal, cidade 2h16 agora, boa tarde pra você, né? Tá aí, Eu Quero Só Você, Ana Castela com Zé Felipe, teve também Michel Teló, aí A Roça Vence. Bom, e a gente continua por aqui na cidade, liberando muita música boa na sua tarde gostosa. E hoje é segundona, aquele dia que todo mundo fica com preguiça, né? Mas não fique, não fique, tá? Não fique. E aí, você é do tipo que gasta o dinheiro ou você guarda o dinheiro? Conta aqui pra mim então. Alô, boa tarde. Alô.
1: Oi, boa tarde, turma da Rádio Cidade. Tudo bem?
0: Tudo jóia?
1: Eu não queria me identificar, não. Ah. Eu quero falar que eu sou um ouvinte de todos os dias aí da Rádio Cidade. Um ouvinte anônimo. Eu queria mandar um grande abraço pra Márcia em Virgínia, do bairro São Maremo. Eu escuto ela participar sempre da programação e gosto muito das opiniões dela. Acho ela muito sincera, expressiva, tem uma risada muito boa, gostosa. E quem sabe algum dia eu posso conhecê-la pessoalmente, né? E quanto à sua pergunta, locutor, eu acho o seguinte, que a gente tem que ter um meio termo, nem gastar demais e nem guardar demais também.
0: É verdade.
1: Porque a Libra tem que ter um equilíbrio, né? Mas manda uma música pra nós aqui na Cidade Fama. Eu gostaria de ouvir aquela Retalhos de Cetim com a Ivete Sangalo, do novo CD dela, novo trabalho dela. Tô mandando especialmente aí pra Márcia do São Marino de Virgínia, porque eu adoro a voz dela.
0: Tá joia, ó, tá apaixonado o rapaz, hein? Eita, a Márcia tá famosa, hein? Tá lá em fama já, olha pra você ver. 2h18 na cidade e a gente libera aqui, valeu! E o telefone continua liberadão, tá? Participa com a gente e manda aquele alô pra quem você quiser. Agora tem Ivete Sangalo.

0: Muito bem, cidade, aqui é você em primeiro lugar. Tá em 2h24, Madonna com Danceteria. Teve também Ivete Sangalo, A Como Eu Amei. E também Eu Quero Só Você. A programação mais gostosa do seu rádio a gente faz pra você todo dia aqui na cidade, hein? Com certeza. E agora é hora de informação.
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0: Muito bem, um homem foi preso em flagrante pela polícia militar suspeito de roubar um Jeep Renegade na tarde de sábado, dia 8, em Paraguaçu. O veículo foi recuperado e devolvido à proprietária ainda no mesmo dia. A ação rápida da polícia militar começou após a equipe que atendia outra ocorrência nas proximidades ser acionada para o roubo. Em confirmações de moradores, os militares conseguiram acompanhar o suspeito durante a fuga e alcançá-lo no Jardim das Acácias. O crime aconteceu por volta de 5h30 da tarde na rua Prefeito Joaquim Frederico Schmidt. A motorista havia chegado de Campinas e estacionado em frente à casa da mãe, de 80 anos, quando foi abordada por um homem com o rosto parcialmente coberto. Ela apontou um objeto em direção ao rosto da vítima e anunciou o roubo, mantendo uma das mãos sobre a camisa para aparentar estar armado. Após assumir o veículo, o suspeito percorreu uma curta distância, abandonou o Jeep e fugiu a pé. Durante as buscas, os policiais localizaram roupas e uma mochila que teriam sido usadas no crime. Os objetos foram reconhecidos pela vítima. Dentro da mochila havia uma faca com lâmina de aproximadamente 10 centímetros, possivelmente utilizada para intimidar a vítima. É o fim do mundo, né, gente? 2h26, daqui a pouquinho a gente volta com muito mais aqui pra você.
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2: Olá, meus queridos, começando mais uma semana com meu amigo Pet. E se você tem um gatinho em casa, atenção, hein? Um gato com frio costuma ficar com as orelhas, patas e focinhos bem gelados, além de se encolher ou se esconder nos cantos mais quentes da casa. Ele também tende a ficar mais parado e grudado nos tutores ou em outros pets em busca de um bom aconchego. Bom, entender esse comportamento é fundamental para saber a hora certa de aquecer o seu felino e garantir o bem-estar dele. Então, proteja seu companheiro das baixas temperaturas, evite problemas de saúde e continue ligado na nossa programação.
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3: Olá, chegando com History Day, considerado um dos museus mais importantes da atualidade. O Louvre, em Paris, foi inaugurado no dia 10 de agosto de 1793, durante a Revolução Francesa. E nesse mesmo dia, no ano de 1912, nascia em Itabuna, Bahia, Jorge Amado, um dos grandes escritores brasileiros. Ele é o autor com maior quantidade de obras adaptadas para a TV, como os casos do sucesso Chieta do Agreste, Gabriela Cravo e Canela e Teresa Batista, Cansada de Guerra, além de Dona Flor e seus dois maridos. E no dia 10 de agosto de 1966, era lançada pela NASA o Orbiter 1, que tinha como principal objetivo fotografar a superfície lunar para análise de lugares seguros para o pouso das futuras missões. Beijo, tchau!
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1: Dica de saúde.
5: Comer alimentos picantes e condimentados pode provocar transpiração. Portanto, seria prudente evitá-los nos momentos em que está seco. 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
6: A Rádio Cidade informa a hora certa.
0: 2h29.
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13: De volta na sua programação favorita. Cientistas descobriram uma mutação rara no gene FNIP1, que parecia funcionar como um verdadeiro passaporte para a saúde. Presente em apenas cerca de 7 mil pessoas, essa variante genética foi identificada após análise de mais de 1 milhão de genomas em 3 continentes. Quem carrega essa mutação sortuda apresenta uma combinação invejável de vantagens físicas e metabólicas. Mais massa muscular, menos gordura na barriga e níveis mais baixos de açúcar no sangue. Como resultado de tudo isso, essas pessoas têm um risco cerca de 60% menor de desenvolver diabetes tipo 2 e doenças cardiovasculares. Os pesquisadores acreditam que o achado pode abrir portas para o desenvolvimento de novos remédios capazes de simular esses mesmos efeitos no nosso organismo. Aqui você fica sabendo. A gente volta daqui a pouquinho.
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0: Legal, cidade 2h38 agora, hein? Tá aí Maiara e Maraísa. Maiara e Maraísa. Maraísa não, Maraísa. 90-10. Teve também Olivia Jean com Harry Styles com Man I Need. E a gente continua por aqui mandando seu alô, tá bom? Quero saber de você. Olha só, você é do tipo que guarda dinheiro, né? Ou gasta sem pensar? Dinheiro na mão é vendaval. E aí, o que, que você me conta? Conta aqui pra mim então. Chama lá no WhatsApp e conta tudo pra gente. Daqui a pouquinho eu tô de volta.
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2: Olá, meus queridos, tudo bem? Uma maravilhosa semana, uma excelente segunda-feira para você. Hoje, dia 10, é o dia da solidariedade cristã e também o dia internacional do biodiesel. Vamos agora à dica do Mundo Verde de hoje. Em regiões com inverno rigoroso, as caixas de papelão são ótimas aliadas para proteger as plantas contra as ameaças de geada. O segredo é cobri-las antes do anoitecer. Com caixas mais altas e largas que a folhagem, retirando a proteção logo na manhã seguinte. Você pode reutilizar o mesmo material várias vezes e quando ele começar a se desfazer, basta destiná-lo para compostagem. Cuide do seu jardim com inteligência. Adote práticas sustentáveis.
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3: A Rádio Cidade informa a hora certa.
0: 2h40.
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0: Muito bem, cidade 2h47 agora, hein? Sam Smith com I Not The Only One. Muito bem, muito bem. A gente prossegue por aqui com o nosso Pediu Tocou. E aí, você gasta demais ou é de poupar, de guardar dinheiro? Conta aqui pra mim então, hein? Alô, boa tarde.
1: Marçal.
0: Oi.
1: Sou bem enquete de hoje.
0: Conte-me.
1: Pra dizer a verdade pra você, eu não tenho, Marçal, nem pra guardar e nem pra gastar.
0: Eita, tem que dar uma poupada então, né? Obrigado pela participação, tá bom, Vera? Abraço pra vocês aí. Deixa eu ver quem mais aqui. Ana Helena mandou pra mim. Oi, Marçal, boa tarde, tudo bem? Sou do tipo gastadeira. Se deixar, gasto tudo mesmo. Limite do cartão pra mim é furada. Então tá bom, obrigado pela participação aí. 2h48.

Muito bem, cidade, aqui é você em primeiro lugar, claro, 3:05. Ed Brito e Samuel, toda mulher. Essa versão ficou ótima, né, gente? Muito linda. Aprovado, selo de garantia Rádio Cidade. E... Muito bem, vamos juntinhos por aqui até as 4 da tarde fazendo a programação mais gostosa do seu rádio, hein? Daqui a pouquinho eu tô de volta.

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2: Opa, vamos lá para mais uma dose, hora do café agora, hein? Os agricultores de Carmo do Rio Claro, aqui na região, foram surpreendidos com a florada antecipada dos cafezais, hein? O fenômeno aconteceu enquanto as lavouras ainda estão sendo colhidas. Normalmente, a florada do café do sul de Minas ocorre entre os meses de setembro e outubro. O motivo da antecipação foi o inverno úmido, seguido por períodos de calor, né? A florada prematura acende um sinal de alerta entre agrônomos e cafeicultores, porque a situação pode comprometer a produtividade dos cafezais na próxima safra e a qualidade dos grãos também, né? Por ser atípico. O agrônomo da Procafé explica que o pegamento da florada também vai depender das condições climáticas, né? Vamos aguardar aí para que continue florido o negócio, mas que dê bastante café, né? O ano que vem. Né não? Pois é. Cidade 3 e 7. Informação de qualidade para você. Daqui a pouquinho eu tô de volta.
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3: Não carregue a culpa por se afastar de pessoas tóxicas que focam apenas nos seus defeitos e tentam colocar o seu dia para baixo. Se alguém diminui o seu valor, use o seu direito de excluir essa presença e mantenha a distância necessária para a sua paz. Priorize a sua saúde mental e cultive relacionamentos saudáveis.
1: 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A Rádio Cidade informa a hora certa.
4: 3:08.
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3: O X, antigo Twitter, anunciou um novo programa de remuneração chamado Programa de Recompensas por Conteúdo Original. A novidade entra em vigor no dia 7 de setembro e vai substituir a política atual. O problema é que o Brasil ficou de fora da lista dos países com suporte para pagamentos, o que preocupou influenciadores que dependem da plataforma para ganhar dinheiro. Para participar, o criador precisa ter assinatura premium ativa, pelo menos 5 milhões de impressões nos últimos 3 meses e no mínimo 500 seguidores verificados. Até agora, o X não explicou como isso vai afetar os criadores brasileiros.
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E vamos que vamos, né? A gente tá na hora do café agora. Vou te acompanhar nesse café gostoso da tarde aí, né? Agora 3h15. Pra você que tá tomando aquele café, o pessoal já tá mandando foto aqui pra gente. Olha só, tem pão de queijo. Tem, deixa eu ver aqui, que isso aqui, gente, tem bolo. Oh, meu Deus do céu. Deixa eu ver o que mais. Mandaram até um bolo prestígio aqui por foto. Sacanagem, hein? Mas tudo bem, tudo bem. Vamos que vamos, então, na cidade. Participa com a gente, 3264-3000. Agora eu vou atender mais participações aqui. Vou atender Yara, da cidade de Eloy Mendes. Alô, Yara, boa tarde, tudo beleza aí? Então tá bom. A Yara falou que ela gasta demais, além do limite. Vamos ver quem mais aqui. Tô mandando aqui um alô pro Vitor, que tá lá na sintonia, lá em Contagem, região metropolitana de BH, né? Ele falou assim que tá afim de curtir a música do Natanzinho Lima, Sonho de Amor. E sobre a enquete, ele é gastador, o consumismo toma conta. Tá difícil ser econômico, né? É verdade, viu, Vitor? Tá difícil, tá difícil. Obrigado pela participação aí, bom trabalho pra você. Deixa eu ver o que mais aqui. A Yara tá participando com a gente, já mandei o alô pra ela também aqui. A Juliana, lá em Monsenhor Paulo, tá com o radinho ligado no bairro do Rosário. Alô, Juliana, boa tarde pra você. Deixa eu ver o que mais aqui. Oi, Marçal, tudo bem? Tudo jóia? Sou a Cristiane, falo de Paraguaçu. Mande um alô pra nós aqui, estamos todos os dias ligadinhos na cidade. A programação da cidade é show de bola e eu adoro. Que bom, fico feliz, viu? Deixa eu ver o que mais aqui. Jéssica também mandou um oizinho, mandou pra nós aqui uma foto do bolo. Que tamanho de bolo, hein? Bolo de responsa. Então tá legal. Obrigado pela participação, Jéssica. 3h17 agora.

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1: Olá, chegando com bizarrices, o homem de Minnesota entrou para o Guinness com o moicano mais alto do mundo, medindo mais de 1 metro de altura. O maior desafio desse recordista, que passou 7 anos sem cortar o cabelo, é que ele simplesmente não passa mais em porta nenhuma. Imagina a cena na hora de visitar os parentes e amigos. É o preço que se paga pela fama capilar. Se você também está mirando alto hoje, continue ligado na nossa programação. Beijo pra você. Tchau.
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3: A Rádio Cidade informa a hora certa.
4: 3:21.
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9: Eu também.
10: Hoje eu vou aproveitar e contar uma piadinha aqui.
11: Conta, conta, conta.
10: Claro que eu conto. Aqui é o Zé Bonito. O chefe pergunta pro empregado: você acredita em vida depois da morte? O empregado responde: é claro que não, meu chefe. Não existem prova disso, pois nunca ninguém voltou pra provar o que está do outro lado. Aí o chefe olha bem pra cara dele: tem certeza? O empregado diz: sim, chefe. Então, pois é, você está muito enganado. Ontem, depois que você saiu mais cedo pra ir no funeral do seu tio, ele passou aqui na obra pra te procurar pra tomar uma. Vai entender, né?
12: Conhecimento Universal com o Dr. Leo Vosildo.
13: Respeitando o decreto do prefeito municipal, visando atender ao decreto do seu governador, as atividades que eu falar considerem suspensas por tempo indeterminado. Clube da Mônica, Moinho Pacífico, Frigorífico do Peixe, Hospital Regional, Faculdade de Medicina, Moval, voos para as capitais, construção do estádio Bandeirão e outros que vocês podem acrescentar aí da forma que acharem melhor.
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15: É verdade.
8: Com Zé Bonito e Geraldão. Se queres, queres. Se não queres, diz.
16: Ah, mas não é assim tanto, né? Forçasse.
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7: E aí, como é que você tá? Início de semana, 10 de agosto, segunda-feira, tô chegando por aqui no Radar Masculino com uma dica bacana pra você neste dia da solidariedade cristã e também dia do biodiesel. Olha, todo homem tem cuidado com as mãos? Claro que não, né? Muitos deles não têm, mas a dica de hoje é importante pra você. O acúmulo e o endurecimento das cutículas são os grandes vilões das mãos masculinas, gerando aquelas peles incômodas nos cantos dos dedos. Para resolver isso, aposte em uma boa hidratação diária ou deixe as mãos de molho em água morna antes de usar o alicate. No entanto, a melhor recomendação dos especialistas é apenas empurrá-las suavemente com uma espátula de aço inoxidável bem esterilizada. Aí, o seu problema vai estar resolvido. Excelente segunda-feira para você, um grande abraço e a gente se encontra no próximo Radar Masculino.
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0: Agradecemos sua companhia. Nos encontramos na próxima dica.
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23: Muito bem, já estamos de volta na cidade. Você sabe que a gente tá na lua minguante, né? Acabei de ver aqui, eu mesmo sabia, tô falando pra você agora. Tá, lua minguante, estamos aí no signo de leão e é inverno, né? Então tá legal. Vamos que vamos então, liberando mais música. Eu tô falando aqui porque me perguntaram se realmente é verdade se cortar o cabelo na lua minguante, o cabelo mingua. Segunda fase da lua, né? Quem entende aí, fala que sim, né? Mas não vale arriscar não, né? Então tá bom. Vamos lá então, tem mais participações aqui, ó. Adriana tá mandando pra mim, boa tarde, Rádio Cidade. A programação continua show de bola como sempre, hein? Estava viajando, agora estou com meu radinho ligado aqui em Monsenhor Paulo. Opa! Obrigado pela participação, Adriana. Obrigado pela sintonia, hein? 3h28, agora tem Priscila Senna e Gustavo Lima, Doce Mel.

0: Quinta-feira, um excelente início de semana. Hoje, dia 10 de agosto, comemora-se o Dia da Solidariedade Cristã e também o Dia Internacional do Biodiesel. E o Mexeiro Doce tá no ar com uma receita de mousse de chocolate especial. Os ingredientes são 3 ovos, claras e gemas separadas, 3 colheres de sopa de açúcar, 200 gramas de chocolate meio amargo picado, 2 barras de 100 gramas cada de avelãs ou castanhas do Pará picadas, 1 lata de creme de leite sem soro. Modo de preparo: em uma panela em banho-maria, coloque o chocolate meio amargo e o talento de avelãs. Leve ao fogo até os chocolates derreterem completamente. Retire a panela do banho-maria e misture o creme de leite sem soro. Bata as gemas e o açúcar até obter um creme esbranquiçado e misture ao chocolate. Bata as 3 claras em ponto de neve bem firme e misture aos poucos com o chocolate. Coloque o mousse em uma travessa e leve à geladeira por no mínimo 4 horas. Retire da geladeira, decore a gosto e sirva!
1: 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A Rádio Cidade informa a hora certa.
2: 3h43.
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0: Moscou.
1: Muito bem, cidade, já de volta por aqui, 3h46 agora, e a gente continua, lógico, com as melhores da sua tarde no nosso Pediu Tocou, e hoje é segundona, né? É, muito bem, muito bem. Vamos dando continuidade aqui, ó. Agora eu vou atender aqui. A Ellen tá participando comigo daqui de Eloy. Oi, Ellen, boa tarde, tudo beleza por aí? Então tá bom. A Ellen pediu pra curtir a música nova da Laura Pausini junto com a Sandy. A gente tem aqui, claro. Obrigado pela sintonia aí, tá? A Anelisa tá falando pra mim aqui. Marçal, eu sou muito gastadeira. Gasto demais da conta. Minha mãe fica um perigo. Não posso nem ter cartão de crédito. Então, afaste-se do cartão de crédito. Tá bom? 3h47 na cidade. Participa com a gente e manda aquele alô. Dá tempo ainda, hein?

Muito bem, Cidade 3:57. Boa tarde pra você. Tá aí, ó, Cláudio e Matheus, dois passarinhos. Teve também Ana Castela, Olha Onde Eu Tô. E Laura Pausini com Sandy, Quando Chove. Vamos mandar mais alô por aqui então? Então vamos lá, né? Quem tá na sintonia com a gente é o Valdir Proença, lá de Sorocaba, São Paulo, né? Obrigado pela sintonia aí. Alô, Valdir. Obrigado aí pela audiência e bom trabalho, né? Ele é PM, daqui a pouquinho às 18 horas. Tá pegando no batente aí. Abraço e tudo de bom aí. Tá bom? Deixa eu ver o que mais aqui. Quem tá mandando alô pra gente é a Ingrid. Oi, Marçal. Tudo bem? Tudo jóia. Mande um alô pra mim. Estou curtindo a programação sempre. Rola pra mim Flashback do Gustavo Mioto. Então tá, a gente manda. Bom, e eu finalizo por aqui mais uma edição do nosso Pediu Tocou, mas estamos de volta amanhã, se Deus quiser, às 9 da manhã, aqui na Rádio Cidade, tá? Obrigado pela companhia, um beijo no seu coração, pra você que esteve juntinho comigo o dia todo, meu muito obrigado, e amanhã a gente se fala, tá bom? Daqui a pouquinho tem o Play Sertanejo. Tchau!

0: história emocionante para contar hoje aqui no nosso Fatos e Bafos. Vou contar sobre a história do Tony Bellotto, guitarrista dos Titãs. Ele que abriu o coração e contou que passar pelo diagnóstico, pelos tratamentos e pela cirurgia do câncer no pâncreas o transformou profundamente. Em entrevista, ele até contou sobre o retorno aos palcos e o quanto tudo isso mudou a forma dele enxergar a vida. Tony disse que a doença tem ensinado ele a viver o momento, cada dia, e que está muito feliz por poder estar trabalhando e participando da turnê dos 40 anos do Cabeça de Dinossauro do Titãs. Para ele, estar nessa turnê tem sido uma glória especial. E olha só que surpresa boa, hein? O que mais tem encantado Tony nessa turnê é a presença de gente jovem, provando que um disco de 40 anos ainda continua atual e relevante. Sobre os 44 anos de carreira do Titãs, Bellotto atribui a longevidade, a qualidade do trabalho que a banda sempre desenvolveu.
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2: A Rádio Cidade informa a hora certa.
3: 4:02.
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2: A Anvisa revogou as restrições que proibiam a venda, divulgação e entrega de remédios por meio de plataformas digitais como iFood, Rappi, Mercado Livre e Americanas. A decisão, publicada nesta segunda-feira no Diário Oficial da União, respalda-se na recente Lei nº 15.357/2026, que autorizou farmácias e drogarias regulamentadas a contratarem serviços eletrônicos e de entrega de terceiros. Na prática, as parcerias entre os estabelecimentos farmacêuticos e os aplicativos já estão liberadas, embora a Anvisa vá publicar regras operacionais complementares para garantir a segurança sanitária do transporte.
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4: Fala, meu povo. Excelente segunda-feira pra você que tá ligado junto com a gente. Isso é o Play Sertanejo. É segunda-feira. A semana só tá começando, hein, gente? Hoje é dia 10 de agosto, hein? Que seja pra você aí uma semana muito especial. Bora pra cima, bora encarar esta semana juntos nesta rádio maravilhosa que só toca música boa. É uma alegria imensa, maravilhosa mesmo, poder começar mais uma semana junto com você, tá? Vem com a gente, vem com a nossa programação sertaneja, são 2 horas com o que há de melhor da música sertaneja. Pra começar, Gustavo Lima tá chegando pra cantar pra gente, ele que lançou a música Vagabundo ao lado de Luiz Fonsi. A canção, que traz aí o Gustavo interpretando versões em português e espanhol, teve o clipe gravado em Miami Beach, lá nos Estados Unidos, hein? O nosso embaixador tá podendo, hein?
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1: Hugo Henrique, a participação especial de Ana Castela, Processo Delicado. Aqui no Play Sertanejo também teve Fred e Fabrício. Essa moda é ajeitada, hein? Essa música chama-se Te Amar é Meu Talento. Essa música, ela faz parte do álbum Sertanejo, respira e resgata aí o autêntico sertanejo romântico lá dos anos 90, hein? Moda boa, minha gente. Também teve os figuraças do Country Beat junto de Teodoro e Sampaio. E a gente abriu a edição desta segunda, dia 10 de agosto, com Gustavo Lima e Luiz Fonsi. Bom, esse é o nosso Play Sertanejo, hein? O seu programa sertanejo diário, de segunda a sexta-feira, levando até você 2 horas com o melhor da música sertaneja.
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0: lavagem tanto à mão quanto na máquina, utilizando essa combinação poderosa para renovar as suas roupas.
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2: A Rádio Cidade informa a hora certa.
3: 4:21.
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9: De volta na sua segunda-feira. Que bom ter você aqui, ó, coladinho com a gente. Atenção. Reajustar a rotina das crianças após as férias costuma ser um desafio para a família, mas a transição fica mais tranquila ao focar em três pilares: alimentação, sono e atividade física. Segundo a pediatra Silvana Vertemati, o primeiro passo é retornar uma dieta equilibrada e valorizar o café da manhã, refeição essencial para a concentração escolar. O sono também exige disciplina. Crianças de 6 a 12 anos precisam dormir de 9 a 12 horas por noite e adolescentes de 8 a 10 horas. Para garantir o descanso, é fundamental desligar os aparelhos eletrônicos uma hora antes de deitar, trocando o tempo de tela por leitura ou banho relaxante. Por fim, incentivar exercícios físicos ajuda a diminuir a ansiedade, melhora o foco e estimula o desenvolvimento social dos pequenos. 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
13: Fala, meu povo, já estamos de volta. É o Brasil inteiro ligado com a gente. A música Peão Todo Tatuado foi lançada pelo cantor Geninho, em parceria com a Mariana Fagundes. Essa música quase teve outro nome, mas como ela viralizou nas redes sociais antes mesmo de sair oficialmente, o Geninho não pensou duas vezes. Mudou o título que a galera tinha dado e acabou garantindo aí a receita perfeita para o sucesso.
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1: Luan Santana!
2: Kaique Felipe com Luan Santana aqui no Play. É o melhor da música sertaneja, hein? Ainda teve Michel Teló, Aí a Roça Vence. Essa música é linda, hein? Que letra, parabéns, Teló. Também a Ana Castela passou por aqui, Vou Vender o Meu Chapéu. Ainda teve Fernando e Fabiano e a gente abriu a sequência colocando todo mundo pra dançar nesta segunda, dia 10 de agosto, com o Geninho e a Mariana Fagundes. Pião todo tatuado. Esse é o Play Sertanejo, o melhor da música sertaneja, tá aqui.

0: Rádio Cidade informa a hora certa.
1: 4h40.
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volta com o melhor da nossa música sertaneja. Uma boa segunda-feira pra você. Meu muito, muito obrigado realmente pelo carinho da sua audiência. A gente segue juntinhos, levando alegria, levando aqui a nossa música sertaneja. É hora de Marília Mendonça. Play Sertanejo!

0: pijama, hein? Ainda teve Humberto e Ronaldo cantando aqui pra gente. Teve Zé Neto e Cristiano, Câmera da Frente, né? Essa música do Zé é bem legal, né? A dupla Zé Neto e Cristiano lançou essa música recentemente. Essa música, ela fala de alguém que está sofrendo por amor, hein? E essa música, ela faz parte do projeto Magia das Estrelas, que celebra aí os 10 anos de carreira da dupla Zé Neto e Cristiano. Bom, e abrimos a sequência com a eterna Marília Mendonça. Play Sertanejo volta já com você.
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2: Gente, deixa eu contar pra vocês uma fofoca que rolou no programa Saia Justa do GNT. A apresentadora Eliana contou que ela e o marido, Adriano Rico, dormem em quartos separados. Os dois estão juntos há 12 anos e ela contou que o ronco do maridão estava atrapalhando o sono dela. A menopausa também entrou na jogada, deixando o sono da Eliana mais leve e com mais frequência. Essa história tem até um nome chique, hein? Chama-se Sleep Divorce. Ou seja, o divórcio do sono. Mas calma, não é o fim do mundo não, hein, gente? Especialistas explicam que a prática pode funcionar desde que a relação esteja bem no dia a dia. O alerta dela é que se virar uma forma de evitar o parceiro, aí sim pode levar à separação de verdade. Por isso ela reforça que intimidade, diálogo e momentos juntos precisam sempre ser mantidos.
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3: A Rádio Cidade informa a hora certa.
4: 5:04.
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2: As unidades especializadas da Polícia Civil no atendimento à mulher registraram 782.474 atendimentos em todo o país ao longo de 2025, de acordo com o 10º Diagnóstico Nacional divulgado pelo Ministério da Justiça e Segurança Pública. Os dados contabilizam 329.451 vítimas de crimes como ameaça, lesão corporal, importunação sexual, estupro e feminicídio. O volume total de registros superior ao número de vítimas evidencia que diversas mulheres precisaram retornar às delegacias mais de uma vez para buscar assistência ao longo do período.
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4: Fala, moçada, tamo de volta, hein? Esse é o Play Sertanejo, é segunda-feira, dia 10 de agosto. Bora pra cima, bora pra mais uma semana. Pensamentos positivos. A gente segue juntos aqui. É hora de Dani e Danilo.
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1: Fred e Gustavo, essa aqui é pra matar saudades, hein? Voltando ao ano de 2016, há 10 anos atrás, teve a participação especial de Wesley Safadão. A culpa é da bebida. É sempre dela, né? Ainda teve Bruno e Marrone cantando aqui pra gente, teve Fernanda e Sorocaba com a plateia e a gente abriu a sequência com Dani e Danilo. Play Sertanejo, o melhor da música sertaneja, volta já já pra segunda hora de hoje.
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4: A Rádio Cidade informa a hora certa.
5: 5:21.
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12: Oi, gente. De volta no seu rádio. O casal de 70 anos, Maria Helena e Tarcísio Cabral, de Belo Horizonte, criou o perfil 60 Demais no Instagram para ensinar outros idosos a usarem o celular sem medo. Como eles não tinham filhos para pedir ajuda, aprenderam tudo sozinhos. Fizeram cursos e decidiram transformar essa experiência em aulas práticas para a terceira idade. Essa ajuda veio em boa hora, já que hoje quase todos os idosos têm um smartphone, mas muitos ainda sentem muita insegurança para usar. De um jeito bem simples, paciente e sem complicação, o casal ensina a fazer coisas do dia a dia, como baixar aplicativos e mandar Pix, e dá dicas valiosas para ninguém cair em golpes na internet, garantindo mais independência para quem quer aproveitar a tecnologia. Que legal, né? Parabéns ao casal. A gente volta amanhã aqui na sua rádio favorita. Até lá!

0: Seguimos aqui no Play Sertaneja, a segunda-feira mais sertaneja do seu rádio, tá aqui pra você curtir, você que tá aí trabalhando, tá na lida, tá na labuta aí, bom trabalho pra você, viu? Meu muito obrigado pela audiência, a gente segue juntos aqui. Pra abrir a segunda hora, Pedro, Paulo e Alex, é o PPA e Country Beat.
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0: falta de tempo não, viu? Você só não tem prioridade.
1: Lua Pereira com o Panda, 10 segundos. Ainda teve Danilo e Davi, também teve Gustavo Mioto, ainda teve Matheus Vargas com os Agroboy e a gente abriu a sequência com PPA, Pedro Paulo e Alex com Country Beat, que delícia. Esse é o Play Sertanejo, o melhor da música sertaneja pra você curtir na segunda-feira mais sertaneja, mais ouvida em todo o nosso Brasil afora aí, hein? Um abraço muito especial pra você que chegou agora, você que ligou o rádio agora também, obrigado, obrigado aí pela audiência, pela amizade, pela companhia também.
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0: 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A Rádio Cidade informa a hora certa.
1: 5:40.
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6: Play Sertanejo está de volta, levando alegria, levando o melhor da música sertaneja aqui na sua rádio favorita. Olha, a Simone Mendes, ela lançou em janeiro do ano passado a música Me Ama ou Me Larga, a primeira faixa do DVD Cantando Sua História 2. Essa música, ela conta a história de alguém que não se sente amado como gostaria. 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

0: Não é fácil não, menina. É a Patrícia e Manuela. Pra fechar a edição desta segunda, também teve Bruno e Barreto, ainda teve Maurício e Eduardo, teve Taíme e Thiago, e a gente abriu a sequência com a Simone Mendes, Me Ama ou Me Larga. Uma ótima semana pra você, uma excelente, abençoada segunda-feira. Obrigado realmente pela sua audiência. O Play Sertanejo volta com vocês aí amanhã, terça-feira. Até lá!
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Em nome do Pai, e do Filho, e do Espírito Santo. Amém. O anjo do Senhor anunciou a Maria, e ela concebeu pelo Espírito Santo. Ave Maria, cheia de graça, o Senhor é convosco. Bendita sois vós entre as mulheres, e bendito é o fruto do vosso ventre, Jesus. Santa Maria, Mãe de Deus, rogai por nós, pecadores, agora e na hora de nossa morte. Amém. Eis aqui a serva do Senhor, faça-se em mim segundo a vossa palavra. Ave Maria, cheia de graça, o Senhor é convosco. Bendita sois vós entre as mulheres, e bendito é o fruto do vosso ventre, Jesus. Santa Maria, Mãe de Deus, rogai por nós, pecadores, agora e na hora de nossa morte. Amém. E o Verbo divino se fez carne e habitou entre nós. Ave Maria, cheia de graça, o Senhor é convosco. Bendita sois vós entre as mulheres e bendito é o fruto do vosso ventre, Jesus. Santa Maria, Mãe de Deus, rogai por nós, pecadores, agora e na hora de nossa morte. Amém. Rogai por nós, Santa Mãe de Deus, para que sejamos dignos das promessas de Cristo. Oremos. Infundi no nosso espírito a vossa graça, ó Pai, vós que na anunciação do anjo nos revelastes a encarnação do vosso Filho, pela sua paixão e cruz, conduzi-nos à glória da ressurreição. Por Cristo nosso Senhor. Amém.

Queridos irmãos e queridas irmãs, neste momento eu vou abençoar a água, que você possa pegar aí o seu copo de água, a sua garrafinha, para que você possa beber esta água, também usá-la aí na sua casa, aspergir os quartos e também no seu carro, na sua casa, sendo sempre esse instrumento de salvação.

Irmãos e irmãs em Cristo, invoquemos o Senhor nosso Deus, para que se digne abençoar esta água, que vai ser usada por todos nós, recordando sempre o nosso batismo, que Ele se digne ajudar-nos a permanecermos fiéis ao Espírito que recebemos. Oremos. Senhor Deus Todo-Poderoso, fonte e origem de toda a vida, abençoai esta água que vamos usar, confiantes para implorar o perdão dos nossos pecados e alcançar a proteção da vossa graça contra toda doença e cilada do inimigo. Concedei, ó Deus, que por vossa misericórdia jorrem sempre para nós as águas da salvação, para que possamos nos aproximar de vós com um coração puro e evitar todo o perigo do corpo e da alma. Por Cristo nosso Senhor. Amém. Que esta água relembre o nosso batismo e o Cristo que nos salvou. Amém.

consagração a Nossa Senhora da Conceição Aparecida. Ó Maria Santíssima, pelos méritos de Nosso Senhor Jesus Cristo, em vossa querida imagem de Aparecida, espalhais inúmeros benefícios sobre todo o Brasil. Eu, embora indigno de pertencer ao número de vossos filhos e filhas, mas cheio de desejo de participar dos benefícios de vossa misericórdia, prostrado a vossos pés, consagro-vos o meu entendimento, para que sempre pense no amor que mereceis. Consagro-vos a minha língua, para que sempre vos louve e propague a vossa devoção. Consagro-vos o meu coração, para que depois de Deus, vos ame sobre todas as coisas. Recebei-me, ó Rainha incomparável, vós que o Cristo crucificado deu-nos por mãe, no ditoso número de vossos filhos e filhas. Acolhei-me debaixo de vossa proteção, socorrei-me em todas as minhas necessidades, espirituais e temporais, sobretudo na hora de minha morte. Abençoai-me, ó celestial cooperadora, e com vossa poderosa intercessão, fortalecei-me em minha fraqueza, a fim de que, servindo-vos fielmente nesta vida, possa louvar-vos, amar-vos, dar-vos graças no céu e por toda a eternidade. Assim seja. Amém. Nossa Senhora da Conceição Aparecida, rogai por nós.

O Senhor esteja convosco, Ele está no meio de nós. Que Deus os abençoe e vos guarde. Amém. Que Ele vos ilumine com a luz da sua face e vos seja favorável. Amém. Que Ele vos mostre o seu rosto e vos traga a paz. Pela intercessão da nossa padroeira, a Senhora Aparecida, abençoe-vos Deus Todo-Poderoso, Pai e Filho e Espírito Santo. Amém. Fiquemos na paz, que o Senhor sempre nos acompanhe. Amém.

ó Mestre, fazei-me um instrumento de vossa paz. 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
1: A Rádio Cidade informa a hora certa.
2: 6h23.
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1: A Rádio Cidade informa a hora certa.
2: 6h56.
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1: O grande homem mantém seu modo de pensar independentemente da opinião pública. É tranquilo, calmo, paciente, não grita nem se desespera. Pensa com clareza, fala com inteligência, vive com simplicidade. É do futuro e não do passado. Sempre tem tempo. Não despreza nenhum ser humano. Causa a impressão dos vastos silêncios da natureza. O céu, o oceano, o deserto. Não é vaidoso. Como não anda à cata de aplausos, jamais se ofende. Possui sempre mais do que julga merecer. Está sempre disposto a aprender, mesmo com as crianças. Trabalha pelo prazer do trabalho em si, não pela recompensa material. Vive dentro do seu próprio isolamento espiritual, onde não chegam nem o louvor, nem a censura. Não obstante, seu isolamento não é frio. Ama, sofre, pensa, compreende. O que você possui, dinheiro ou posição social, nada significa para ele. Só lhe importa o que você é. Despreza a opinião própria, tão depressa verifica o seu erro. Não respeita usos estabelecidos e venerados por espíritos tacanhos. Respeita somente a verdade. Tem mente de homem e coração de menino. Conhece a si mesmo, tal qual é. E conhece a Deus.

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0: 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As notícias do governo federal que movimentaram o país no dia de hoje.
3: Olá, boa noite.
1: Boa noite para você que nos acompanha em todo o país.
3: Segunda-feira, 10 de agosto de 2026.
1: Vamos aos destaques do dia.
3: Agosto Lilás, mês de conscientização pela prevenção e combate à violência contra a mulher.
1: Hoje vamos falar das principais formas de violência e como denunciar.
3: Atualmente existem em todo o país 495 delegacias especializadas de atendimento à mulher. Luana Karen.
4: Em 2025, as unidades realizaram mais de 782 mil atendimentos. Além disso, foram registrados 608 mil boletins de ocorrência.
1: Gás de cozinha já está disponível, vale para a nova recarga do botijão.
3: A recarga poderá ser realizada pelo responsável familiar diretamente em revendas credenciadas. Natália Koslick.
5: Podem participar as famílias com pelo menos duas pessoas em sua composição, renda per capita de até meio salário mínimo e cadastro único atualizado nos últimos 24 meses.
1: E vamos falar sobre o fenômeno climático El Niño, que atinge o Brasil.
3: Ele provoca chuvas acima da média, ventanias e ciclones no sul e sudeste do país, além de estiagem no norte, nordeste e centro-oeste.
1: Quem conversa com a gente sobre o tema é Volney Wolff. Ele fala como a população pode buscar mais informações.
6: A primeira coisa é buscar as informações nas defesas civis municipais, ou seja, nos órgãos oficiais, nos órgãos do governo do estado e nos órgãos oficiais do governo federal.
3: Hoje, na apresentação da Voz do Brasil, Mariana Jungmann e Luciano Seixas.
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3: Famílias que têm direito a repor o gás de cozinha já têm acesso ao Vale Recarga.
1: Os beneficiários podem verificar o direito ao benefício no site do Ministério do Desenvolvimento e Assistência Social, Família e Combate à Fome ou no portal da Caixa Econômica Federal.
5: Para ter acesso à recarga do gás do povo, o responsável familiar deve procurar uma das revendedoras que participam do programa em todo o país. Quem explica é a secretária nacional de integração e articulação de plataformas sociais eletrônicas, Ana Lúcia Alonso.
7: Se apresentando na loja ou ligando para ela, você tem o direito de fazer a recarga a cada 2 meses ou a cada 3 meses, de acordo com o tamanho da sua família. Se você encontrou a sua revenda, é só se apresentar e fazer o pagamento da recarga com o cartão da Caixa Econômica Federal com chip, que pode ser o cartão do Bolsa Família, ou então você pode usar o seu celular. Você não precisa de intermediários e você tem garantido com segurança a troca do seu gás para fazer o almoço de todo dia.
5: Podem participar as famílias com pelo menos duas pessoas em sua composição, renda per capita de até meio salário mínimo e cadastro único atualizado nos últimos 24 meses. Os vales recargas são liberados no dia 10 de cada mês, observando a quantidade de botijões a que cada família tem direito ao ano. A periodicidade varia conforme a composição familiar. Domicílios com 2 ou 3 membros, por exemplo, recebem um vale a cada 3 meses. Já as famílias com 4 ou mais integrantes têm direito a um vale a cada 2 meses. As consultas das distribuidoras credenciadas, da situação do vale, assim como de outras informações sobre o programa, podem ser feitas pelos canais oficiais da Caixa e do Ministério do Desenvolvimento e Assistência Social, Família e Combate à Fome. O Disque Social, pelo número 121, é uma das indicações. Reportagem Natália Koslick.
3: Você sabe se a mulher...
1: Quais serviços buscar ou por...
3: O Agosto Lilás é uma oportunidade para falar sobre esse tema e conscientizar sobre os direitos das mulheres.
1: O tema da campanha deste ano são os 20 anos da Lei Maria da Penha, considerada um dos marcos na proteção dos direitos da mulher no Brasil.
8: Foi para pedir socorro que, há 2 anos, a vítima de violência, que vamos chamar de Maria, entrou pela primeira vez em uma casa da mulher brasileira.
9: Eu cheguei na casa sem esperança nenhuma, sem expectativa nenhuma, sem norte algum. Eu estava só o farrapo humano, né? tinha violências que eu nem tinha conhecimento que eram violências, né? Mas assim, é página virada.
8: Criada há 11 anos, a Casa da Mulher Brasileira reúne em um só lugar serviços como apoio psicossocial, delegacia e juizado especializados, defensoria pública, serviço de saúde e alojamento de passagem. Atualmente, há 13 dessas em funcionamento no país, abertas 24 horas por dia, todos os dias da semana. A coordenadora-geral de fortalecimento da rede de atendimento do Ministério das Mulheres, Maura Souza, explica como funciona o atendimento.
10: Primeiro, a mulher passa pelo serviço de acolhimento, atendimento psicossocial, e se for um caso por um alojamento de passagem, a gente oferta esse serviço no âmbito da Casa da Mulher Brasileira, além da brinquedoteca, para que essa mulher tenha condições de ter o atendimento nos outros serviços.
8: No agosto lilás, mês de conscientização pelo enfrentamento à violência contra a mulher, a Casa reforça a garantia dos direitos das mulheres. A subsecretária de Enfrentamento à Violência da Secretaria da Mulher do Distrito Federal, Maíra Castro, destacou que, além do apoio imediato, a Casa da Mulher Brasileira também ajuda a alcançar autonomia profissional e financeira.
11: Elas podem fazer cursos, ter a empregabilidade. Temos mais de 400 mulheres empregadas em diferentes órgãos. Estão sempre visando essa oportunidade e uma porta de saída que elas tenham da violência doméstica.
8: O tema deste Agosto Lilás são os 20 anos da Lei Maria da Penha, considerada um dos marcos na proteção dos direitos da mulher no Brasil. Além da agressão física, a norma abrange outras 4 formas de violência contra a mulher. A violência patrimonial, que se caracteriza pela destruição ou retenção de bens, dinheiro ou outros recursos. A violência moral, que ocorre por meio de calúnia, difamação, injúria ou qualquer conduta que atinja a honra e a reputação da mulher. A violência psicológica, caracterizada por atitudes que causam medo, humilhação, ameaças, isolamento e manipulação. E a violência sexual, que é qualquer ato praticado sem consentimento. Em qualquer dos casos, a mulher deve fazer o registro da ocorrência. Os profissionais são qualificados para esse atendimento, de acordo com Mariana Almeida, delegada adjunta da Delegacia de Atendimento à Mulher 2 do Distrito Federal.
12: Esse policial precisa ter a sensibilidade de acolher essa vítima, de acalmá-la para que assim ela consiga, né, relatar o que está acontecendo, e também ele precisa saber o que de fato vai auxiliar essa vítima para poder encaminhá-la a outros órgãos, a outros serviços públicos, porque a gente precisa de toda essa atuação de rede, como prevê a própria lei Maria da Penha.
8: Há em todo o país 495 delegacias especializadas de atendimento à mulher. Em 2025, as unidades realizaram mais de 782 mil atendimentos. Além disso, foram registrados 608 mil boletins de ocorrência e mais de 300 mil inquéritos instaurados e medidas protetivas de urgência solicitadas. As vítimas de violência também podem contar com a Central de Atendimento à Mulher, o Ligue 180. A ligação é gratuita e o serviço funciona 24 horas por dia, todos os dias da semana. Os serviços também podem ser acessados pelo WhatsApp 61 99610 0180 ou pelo e-mail central180@mulheres.gov.br. Mas atenção, se o caso for de emergência, ou seja, se a mulher estiver em risco imediato, a recomendação é acionar a Polícia Militar por meio do 190. Reportagem Luana Karen.
3: A Agência Nacional de Proteção de Dados, a ANPD, abriu um processo de fiscalização contra o Discord.
1: A medida busca apurar possíveis descumprimentos das regras de proteção previstas no Estatuto Digital da Criança e do Adolescente.
3: A fiscalização ocorre após episódio que resultou na morte de uma adolescente de 13 anos.
1: A plataforma terá que informar quais medidas adota para evitar situações de risco. Confira com Thaís de Araújo.
13: Muito popular entre os jogadores online, o Discord é uma plataforma que permite a troca de mensagens por texto, voz e vídeo. O serviço também reúne comunidades em que os usuários podem conversar e interagir em tempo real. Para investigar possíveis falhas na proteção de crianças e adolescentes dentro da plataforma, a Agência Nacional de Proteção de Dados, a ANPD, abriu um processo de fiscalização. O objetivo da agência é verificar se a plataforma está cumprindo as regras do Estatuto Digital da Criança e do Adolescente, o ECA Digital, para prevenir situações que possam colocar menores de 18 anos em contato com conteúdos que incentivem ou facilitem a automutilação e o suicídio. Também serão analisados os mecanismos usados pelo Discord para verificar a idade dos usuários e para identificar e retirar conteúdos que violem essas regras, além de comunicação de casos graves às autoridades. A plataforma terá 5 dias úteis para apresentar informações sobre as medidas adotadas para prevenir e combater violações graves contra crianças e adolescentes. Se forem encontradas irregularidades, a ANPD poderá determinar mudanças e aplicar as sanções previstas no ECA Digital. Entre elas, multa de até R$50 milhões por infração. A fiscalização da ANPD é um trabalho conjunto com a Polícia Civil e o CyberLab da Secretaria Nacional de Segurança Pública do Ministério da Justiça e Segurança Pública, que atuam para investigar um grupo criminoso suspeito de incentivo ao suicídio e à automutilação por meio do Discord, resultando na morte de uma adolescente de 13 anos no último dia 22 de julho. Thaís de Araújo, para a Voz do Brasil.
3: O fenômeno El Niño já é uma realidade e está afetando o clima no Brasil.
1: Ele provoca chuvas acima da média, ventanias e ciclones no sul e sudeste do país.
3: E estiagem que pode levar à crise hídrica do norte, nordeste e centro-oeste.
1: Mais cedo, nós conversamos com o secretário nacional de Defesa Civil, Volney Wolff, sobre como a população e os municípios podem se preparar para as consequências desses eventos. Acompanhe. Secretário Volney Wolff, seja muito bem-vindo à Voz do Brasil, um prazer ter o senhor com a gente aqui. Vamos começar falando sobre os impactos do El Niño, que já estão sendo sentidos, secretário, especialmente ali no sul do país. O senhor pode fazer para a gente um relato sobre como está a situação por lá, quais têm sido os principais problemas decorrentes de eventos climáticos e quais os municípios mais afetados?
14: Sim. Mariana, bem, começando aí do início, né? Na verdade, os efeitos do El Niño já são sentidos no Brasil inteiro, né? De sul a norte do país. O aquecimento das águas do Atlântico, que já passam de 2 graus, nos permitem inferir que nós já estamos vivendo um El Niño no grau muito forte, né? Isso quer dizer que vamos ter chuvas intensas na região sul do Brasil, possivelmente ainda na região sudeste, mas teremos também estiagem e escassez hídrica muito, muito forte na região amazônica e na região do Nordeste, que a gente já começa a sentir também. Além disso, na região centro-oeste, é possível que tenhamos ainda incêndios e também a região centro-oeste é uma região que tem escassez hídrica e tem chuvas intensas em alguns períodos, né? E ainda, principalmente ali na São Paulo, Rio, ondas de calor prometem ser bastante fortes ainda no ano de 2026. Bom, a gente viu no último mês, especificamente agora em julho, na região sul, especialmente lá no Rio Grande do Sul, chuvas intensas que duraram mais de uma semana. Aliás, elas perduraram por mais de 10 dias. E isso ocasionou elevação dos níveis dos rios, das principais vales de rios do Rio Grande do Sul, que levam água até a bacia do Guaíba, na grande Porto Alegre, né? Então, isso acabou ocasionando danos e prejuízos à população, né? Em muitos dos municípios, a população teve água em suas casas, né? Isso sempre ocasiona um grande problema à população. E agora, na última semana, né? No último final de semana, estava previsto o ciclone extratropical, né? Que é um ciclone que é formado ali na região leste do Brasil, vindo do sul do país, Uruguai, Argentina, em função daquelas massas de ar frio, que ao chegar no continente, geram chuvas intensas, mas pior que isso, né? Nesse caso, ventanias próximas de 100 km por hora e O que aconteceu ali na região metropolitana de Porto Alegre é que a velocidade dos ventos passaram de 100, chegaram a 115, 120 quilômetros, tanto na região metropolitana de Porto Alegre, como lá no sul, na região de Pelotas, principalmente, né? E isso traz muitos transtornos à população das cidades.
3: Perfeito, secretário. Como o senhor citou, novos fenômenos climáticos, como tornados e ciclones, ainda são esperados, né? Como é que os municípios podem se preparar para esta situação?
14: Então, eu acho assim, é importante que a população, no primeiro momento, busque informações de órgãos oficiais. Então, a primeira coisa é buscar as informações nas defesas civis municipais, nas prefeituras, ou seja, nos órgãos oficiais, nos órgãos do governo do estado e nos órgãos oficiais do governo federal. Como uma segunda medida, é muito importante que as pessoas busquem medidas de autoproteção. Ao ter um alerta de possível chuvas intensas, com ventanias, ou seja, que vai haver em potencial a possibilidade de ocorrer um desastre, que essas pessoas busquem medidas de autoproteção. É importante também, Luciano, que as prefeituras busquem, ao longo dos períodos de preparação, botar em prática os seus planos de contingência. Quando possível, e muitas delas têm feito isso, principalmente na região sul do Brasil, fazer simulados com a população. Tirar os planos de contingência da gaveta e transformar isso em simulados, onde, junto com a população, os órgãos de defesa civis, mas mais que isso, dos sistemas municipais e estaduais de defesa civil, fazem um simulado de como é que seria uma situação de potencial desastre em função, por exemplo, de chuvas intensas.
1: O secretário, e os municípios que já foram atingidos, né? Porque a gente viu aí que no Rio Grande do Sul a coisa já começou a escalar. No caso dos municípios que já foram atingidos, como é que eles devem proceder para conseguir a ajuda do governo federal?
14: A Defesa Civil Nacional, ela orienta desde a decretação da situação de emergência, a solicitação de reconhecimento federal e a elaboração de planos. No primeiro momento, ajuda humanitária, quando for o caso, de restabelecimento, quando há alguma avaria pequena na infraestrutura pública, e, em último caso, a orientação sobre a construção de planos de reconstrução naqueles casos onde os danos e os prejuízos na infraestrutura pública foram de maior porte.
3: Perfeito. Secretário, a gente está falando do sul do país, como o senhor colocou, né? Questão de alagamentos, chuvas, tornados, e também o senhor colocou no início, existe o outro lado, né? O agravamento da estiagem em grande parte do país, mais notadamente região centro-norte. Quais são os maiores perigos desta situação?
14: Então, nós não podemos nos esquecer que em 2023, de 23 para 24, no El Niño também muito forte, talvez tenha sido a maior estiagem, a maior crise hídrica que a gente viveu nos últimos tempos na região amazônica, né? Os grandes rios, parte deles secaram, os transportes via navegação ficaram muito prejudicados e nós tivemos que lançar mão, de algumas ações para ajudar os estados do norte. Nós temos equipes em todas as regiões do norte, em todos os estados do norte, mais o centro-oeste, reuniões de capacitação de como a gente deve se preparar para que, em havendo essa situação de crise hídrica, a gente possa trabalhar de maneira muito integrada entre os estados, os municípios e o governo federal, para que as pessoas possam ter o menos possível de impacto nessas situações.
1: Muito bem, nós conversamos com Volney Wolf, secretário nacional de Defesa Civil. Muito obrigada, secretário, pela sua entrevista aqui à Voz do Brasil.
14: Eu que te agradeço, Mariana e Luciano. Muito obrigado pela oportunidade.
3: O Ministério das Relações Exteriores prestou solidariedade à Colômbia depois do terremoto que atingiu o país na manhã desta segunda-feira.
1: O tremor de magnitude 7,4 foi o mais forte registrado no país durante a última década, segundo o Serviço Geológico Colombiano.
3: O Itamaraty acompanha os esforços de busca e de assistência às populações afetadas e manifesta disposição de colaborar com as autoridades colombianas. Até o momento não foram identificados brasileiros entre as vítimas.
1: O governo da Colômbia decretou estado de emergência. Segundo o balanço oficial, ao menos 111 pessoas morreram e 87 ficaram feridas.
3: O plantão consular permanece à disposição para prestar assistência a cidadãos brasileiros em situação de emergência.
1: O atendimento da Embaixada do Brasil em Bogotá pode ser feito por meio do telefone 57-31-0809-6169. Já o plantão consular em Brasília pode ser feito pelo telefone 61-98-260-0610.
3: Começaram as convocações da lista de espera do Fundo de Financiamento Estudantil, FIES.
1: Os inscritos nessa edição que ainda não foram pré-selecionados devem acompanhar a classificação no site do FIES até o dia 24 de setembro para não perder a vaga.
3: A diretora de Políticas de Acesso à Educação Superior do Ministério da Educação, Marina Castro, explica como garantir a vaga.
15: O candidato que for pré-selecionado por meio da lista de espera terá 3 dias úteis a contar da data da convocação para acessar a página do FIES e complementar as informações da inscrição. Na sequência, será a vez de validar a documentação exigida, primeiro na instituição de ensino e depois no banco. Os prazos de cada etapa devem ser observados rigorosamente para evitar a perda da vaga para financiamento do curso.
1: Nessa edição foram disponibilizadas 75.500 vagas, distribuídas em mais de 1.200 instituições privadas de educação superior.
3: Metade das vagas é destinada para estudantes com renda familiar per capita de até meio salário mínimo, inscritos no CAD único.
1: Os pré-selecionados devem acompanhar a classificação no endereço fiesseleçãoaluno.mec.gov.br.
3: E estudantes que participam do processo seletivo do ProUni, o Programa Universidade para Todos, e foram pré-selecionados, devem comprovar as informações de inscrição até sexta-feira, dia 14.
1: A documentação exigida deve ser apresentada diretamente na instituição de ensino superior.
3: Os estudantes que recebem bolsa integral do ProUni podem solicitar a bolsa permanência. Saiba como.
16: Estudantes com bolsa integral do ProUni e matriculados em cursos presenciais de turno integral podem solicitar a bolsa permanência, auxílio mensal de R$ 700,00 concedido pelo Ministério da Educação. O benefício é destinado ao custeio de despesas educacionais e atende alunos de cursos com duração mínima de 6 semestres e média de pelo menos 6 horas de aula por dia. Para receber a bolsa, o estudante também precisa ter conta corrente individual no Banco do Brasil ou na Caixa Econômica Federal, vinculada ao mesmo CPF cadastrado no sistema do ProUni. O auxílio não pode ser acumulado com outras bolsas públicas de mesma finalidade e pode ser suspenso caso a bolsa principal do ProUni seja interrompida ou o aluno deixe um curso integral. O pedido deve ser feito diretamente à coordenação do ProUni da instituição de ensino superior onde o estudante está matriculado. A faculdade verifica se o curso é elegível, realiza o cadastro no sistema e inclui o aluno na relação mensal de beneficiários, conforme a disponibilidade orçamentária do Ministério da Educação. Claudimário Carvalho, para a Voz do Brasil.
1: Desde os 14 anos de forma legal, com remuneração e ainda aprender um ofício.
3: É a aprendizagem profissional, uma modalidade de contratação que combina formação teórica e experiência prática no ambiente de trabalho.
17: Criada no ano 2000, a contratação de aprendizes é voltada a adolescentes e jovens entre 14 anos completos e 24 anos incompletos. O contrato de aprendizagem é registrado em carteira de trabalho, com acesso aos direitos trabalhistas e previdenciários. Entre eles, remuneração proporcional às horas trabalhadas, nunca inferior ao salário mínimo hora, o depósito do Fundo de Garantia do Tempo de Serviço, FGTS, o 13º salário, as férias e o vale-transporte. No entanto, o contrato de aprendizagem tem prazo determinado de até 2 anos e a jornada de trabalho possui regras específicas, de 4 a 6 horas diárias para aprendizes que ainda não concluíram o ensino médio e de até 8 horas diárias para aqueles que já concluíram o ensino médio. Para se candidatar a uma vaga de aprendizagem, o jovem deve estar regularmente matriculado e frequentando uma instituição de de ensino. A contratação está vinculada à participação em curso de aprendizagem profissional em instituição habilitada, como SESC, SENAC e SENAT, por exemplo. A contratação de aprendizes é obrigatória para estabelecimentos de qualquer natureza que possuam, no mínimo, 7 empregados em funções que demandem formação profissional. Daniele Popov para A Voz do Brasil.
1: O custo dos alimentos da cesta básica registrou queda em 26 capitais brasileiras no mês de julho.
3: Foi o que mostrou a pesquisa realizada todo mês pela Conab, a Companhia Nacional de Abastecimento, e pelo DIEESE, o Departamento Intersindical de Estatísticas e Estudos Socioeconômicos.
1: Segundo a análise, na comparação entre julho e junho, as maiores quedas ocorreram em Natal, Maceió e Belo Horizonte. Apenas São Luís registrou aumento.
3: Os produtos que tiveram as principais reduções nas capitais brasileiras foram a batata, tomate, café e açúcar.
1: Ainda segundo o levantamento da Conab e do DIEESE, houve também diminuição no preço da carne em 14 capitais.
3: E essas foram as notícias do governo federal.
1: Fique agora com as notícias do Poder Judiciário e do Congresso Nacional. Boa noite.
3: Boa noite para você e até amanhã.
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18: Em seminário, o presidente do STF, do CNJ, fala sobre transparência e confiança pública.
19: Ministro Fachin participa da abertura das celebrações do bicentenário dos cursos jurídicos no Brasil.
18: STJ reconhece validade de tarifa de adiantamento a depositante prevista em contrato bancário.
19: Boa noite, eu sou Marcela Luiz.
18: E eu sou Walter Lima.
19: Presidente do STF e do CNJ, ministro Edson Fachin, abre seminário O Judiciário em Debate, Integridade, Eficiência e Acesso à Justiça.
18: O evento é uma iniciativa do jornal Folha de São Paulo em parceria com a OAB do Estado. Carolina Chaves.
20: O ministro Edson Fachin explicou que o judiciário já avançou muito na transparência e no acesso à justiça com a ajuda da tecnologia. Mas é preciso mais para preservar a confiança nas instituições e exercício responsável da função.
21: Precisamos enfrentar com seriedade a agenda de moralização dos gastos públicos, de aprofundar as investigações de corrupção que ainda permanecem em nosso país, bem como a aperfeiçoar os mecanismos de transparência e encontrar soluções públicas, justas e fiscalmente sustentáveis para questões estruturais do Estado brasileiro, inclusive no que diz respeito ao regime remuneratório da magistratura, que é o que faremos com a proposição de uma lei federal de caráter nacional, cuja minuta estará pronta até o final deste ano.
20: Os encontros acontecem nas manhãs de segunda-feira, nos dias 10, 17 e 24 de agosto.
19: O presidente do STF e do CNJ, ministro Edson Fachin, também participou hoje do início das comemorações dos 200 anos dos cursos jurídicos no Brasil na Faculdade de Direito da Universidade de São Paulo.
18: A cerimônia abriu a programação do bicentenário dos cursos jurídicos no Brasil.
19: Na ocasião, Fachin ressaltou o papel da Faculdade de Direito de São Paulo como espaço de defesa das liberdades públicas, dos direitos humanos e da democracia.
18: Os cursos de direito no país foram criados em 11 de agosto de 1827, por decreto de Dom Pedro I.
19: A Polícia Federal deflagrou hoje uma operação para investigar possíveis irregularidades na aplicação de recursos do regime próprio de previdência social do município de Maceió, em Alagoas.
18: A ação foi autorizada pelo ministro André Mendonça, do STF. Marta Ferreira.
22: Entre os alvos está o Maceió Previdência, autarquia responsável pela análise e concessão de benefícios de pensão por morte e aposentadoria. A Polícia Federal busca esclarecer as circunstâncias do credenciamento, da cotação, da análise de risco, da governança e da tomada de decisão que antecederam os investimentos. A investigação tem como objeto duas aplicações realizadas nos anos de 2023 e 2024. 2024, que totalizaram 97 milhões de reais. Na decisão do ministro André Mendonça, ele aponta que houve possível direcionamento dos investimentos e exposição desproporcional do patrimônio previdenciário a ativos de risco elevado e liquidez reduzida.
19: É válida a tarifa de adiantamento a depositante prevista em contrato bancário.
18: Esse entendimento é do STJ, Fátima Uchoa.
4: A tarifa de adiantamento a depositante remunera o serviço prestado quando o banco adianta recursos para cobrir pagamentos que ultrapassam o saldo da conta. Em ação civil pública, o Ministério Público de São Paulo questionou a legalidade da tarifa. O juízo de primeiro grau declarou nula a cláusula contratual, proibiu novas cobranças e determinou a devolução em dobro dos valores pagos. E o Tribunal Estadual substituiu a restituição em dobro pela devolução simples. Na quarta turma do STJ, o ministro relator João Otávio de Noronha explicou que a tarifa de adiantamento a depositante não se confunde com os encargos da operação de crédito e a cobrança é permitida quando há previsão contratual clara e segue normas do Conselho Monetário Nacional e do Banco Central, como nesse caso. Assim, o colegiado deu parcial provimento ao recurso especial do banco e julgou improcedente a ação civil pública.
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19: Uma boa noite.
18: E até amanhã.

0: Eu sou Paula Groba.
1: E eu sou Ricardo Nakaoka.
0: E estes são os destaques de hoje do Jornal do Senado, que começa agora.
1: Senado inicia semana de esforço concentrado.
0: Senadora cobra resultados e transparência no uso de verbas para o povo Yanomami.
1: Projeto proíbe que concursos da segurança pública limitem vagas para mulheres.
0: Boa noite.
1: Boa noite.
0: Mais de 2 bilhões de reais foram destinados desde 2023 à proteção do território Yanomami.
1: Mas como esses recursos estão sendo aplicados? Essa foi uma das questões debatidas pela Subcomissão Permanente dos Povos Indígenas Yanomami durante a audiência nesta segunda-feira. Repórter Rodrigo Rezende.
2: O ministro dos Povos Indígenas, Eloy Terena, destacou que os recursos conseguidos por meio dos créditos extraordinários são distribuídos para diversos ministérios e que, no caso da pasta dos povos indígenas, vários eram os desafios enfrentados na área Yanomami, porção do território brasileiro na região norte do Amazonas e de Roraima, equivalente ao tamanho de Portugal.
3: Quando nós assumimos em 2023, desenhamos ali uma estrutura para fazer frente às demandas que estavam colocadas, né? Garimpo ilegal presente na terra indígena, situação de desnutrição e uma ausência de proteção territorial.
2: A senadora Damaris Alves, do Republicanos do Distrito Federal, afirmou que os recursos ainda precisam ser aumentados, mas sempre com cobrança por resultados.
4: Que em 2022, 56% das crianças estavam em estágio de desnutrição. Agora em 26, depois das ações emergenciais, a gente cai para 46. O valor foi pouco para a gente alcançar as metas de nutrição e combate à fome.
2: Além da compra e distribuição emergencial de cestas básicas, parte dos recursos destinados ao Ministério dos Povos Indígenas foi usada para criar uma estrutura capaz de identificar a origem e o destino do ouro extraído no Brasil, especialmente o retirado do território Yanomami.
0: E em meio às divergências entre governo, oposição e judiciário, está pronto para votação no plenário do Senado o projeto que cria o Exame Nacional de Proficiência em Medicina.
1: A discussão ganhou um novo capítulo após o Tribunal Regional Federal suspender as sanções aplicadas pelo governo às faculdades que tiveram baixo desempenho no Exame Nacional de Avaliação da Formação Médica, realizado em 2025. Repórter Douglas Castilho.
5: A controvérsia principal é entre o atual ENAMED, exame realizado ao longo do curso de medicina organizado pelo MEC, e a proposta do PROFIMED, avaliação de proficiência a ser realizada pelo Conselho Federal de Medicina após a graduação em análise no Congresso. Em debate no Senado, o senador Rogério Carvalho, do PT de Sergipe, afirmou que o processo de verificação não pode se dar apenas ao fim do curso.
6: Eu defendo que tem o teste de proficiência, mas ele tem que ser a última etapa de um processo mais amplo de avaliação e que tem que gerar consequências para as escolas que garantem o ingresso.
5: Já o relator do projeto de lei do PROFIMED, senador doutor Irã, do PP de Roraima, reforçou que o Conselho Regulamentador da Profissão, CFM, deve ser o responsável pela certificação.
7: Colocar o PROFIMED, a prova de proficiência, no Ministério da Educação, que tem sido responsável pela proliferação desenfreada de escolas médicas no nosso país, produzindo médicos com baixo conhecimento, colocando a população em alta vulnerabilidade, isso é um perigo para a sociedade.
5: Uma decisão do TRF da primeira região em 5 de agosto suspendeu as punições impostas pelo Executivo às universidades com resultados considerados ruins no ano passado, com base no ENAMED.
0: O Senado começou hoje uma semana de esforço concentrado com votações importantes. Os parlamentares terão uma agenda intensa no plenário e nas comissões com propostas que podem impactar a indústria, o mercado de trabalho e a relação entre contribuintes e o fisco.
1: Entre os destaques está a criação de um programa de estímulo à indústria nacional de fertilizantes. Os detalhes com o repórter Pedro Pincer.
8: A pauta de votações do plenário para esta semana prevê a votação de pelo menos 10 projetos. O primeiro item que deve ser analisado é a criação do Programa de Desenvolvimento da Indústria de Fertilizantes. O objetivo é estimular investimentos na implantação, ampliação e modernização da infraestrutura voltada à produção nacional de fertilizantes e de seus insumos. Para o autor, senador Laércio Oliveira, do Progressistas de Sergipe, a iniciativa busca reduzir a dependência dependência brasileira da importação de fertilizantes e fortalecer a segurança alimentar, a competitividade do agronegócio e a indústria.
9: O Brasil não pode apenas continuar reagindo às crises internacionais. Precisamos nos antecipar a elas. Precisamos construir autonomia. Precisamos fortalecer a nossa indústria. Precisamos garantir estabilidade para quem produz e segurança para quem consome.
8: Na quarta-feira, está prevista a votação do texto da Câmara para o projeto de lei complementar que cria descontos para contribuintes que regularizarem espontaneamente seus débitos tributários e reforça na esfera administrativa a aplicação de decisões do STF e do STJ, e também a criação de dois estatutos, o do aprendiz, que estabelece regras para a jornada de trabalho, novas hipóteses de rescisão do contrato e direitos para essa parcela de trabalhadores, e o da vítima, que reúne em um único texto direitos e garantias hoje distribuídos em diferentes normas para vítimas de crimes e contravenções, calamidades públicas, desastres e epidemias.
0: E após a aprovação no Senado, foi sancionada a lei que permite a destinação ao Corpo de Bombeiros de emendas parlamentares antes exclusivas da área da saúde.
1: Os recursos financiarão atendimentos de urgência feitos pelas corporações. Repórter Marcela Diniz.
10: 40% das ocorrências atendidas por bombeiros no Brasil em 2025 foram do tipo pré-hospitalar, em acidentes e outras situações de urgência. Isso equivale a mais de 1 milhão de emergências. Com a Lei Complementar 234, sancionada no dia 6 de agosto, parlamentares estão autorizados a destinar recursos de emendas da área da saúde para financiar esse tipo de atendimento. Antes, as verbas recebidas pelos corpos de bombeiros estaduais e do Distrito Federal teriam de estar vinculadas à rubrica da segurança pública. O senador Wilder Moraes, do PL Goiano, um dos relatores do projeto que deu origem à lei, ressaltou que os bombeiros atuam em parceria com o Serviço de Atendimento Móvel de Urgência, o SAMU, e afastou a possibilidade de disputa pelo orçamento da saúde pública.
11: Não transfere recursos da saúde para a segurança pública, apenas permite financiar os serviços de saúde que os bombeiros já prestam gratuitamente todos os dias, salvando vidas em todo o Brasil.
10: O dinheiro das emendas não poderá ser usado pelos corpos de bombeiros para pagar salários nem para custear ações que não estejam ligadas aos atendimentos pré-hospitalares.
0: O Senado pode concluir a votação do projeto que proíbe a limitação de vagas para mulheres em concursos da área de segurança pública.
1: O texto, já aprovado pelas Comissões de Direitos Humanos e de Segurança Pública, também reserva pelo menos 20% das vagas para mulheres nas polícias civis, militares e penais, nos corpos de bombeiros e nas polícias institucionais do Judiciário e do Ministério Público. Repórter Bruno Lourenço.
12: O projeto de lei que está pronto para ser votado no plenário do Senado proíbe a limitação de vagas para mulheres em concursos da área de segurança pública. A iniciativa também reserva pelo menos 20% das vagas nos concursos públicos das polícias e bombeiros para o público feminino. A relatora na Comissão de Segurança Pública, senadora Damares Alves, do Republicanos do Distrito Federal, defende a medida.
13: O que queremos? Uma política de valorização da mulher lá na Polícia Militar, no Corpo de Bombeiro, na Polícia Civil.
12: A proposta cria ainda a Política Nacional de Valorização das Mulheres na área de segurança pública, que será condição para o repasse de verbas do Fundo Nacional do Setor, como explicou o relator na Comissão de Direitos Humanos, senador Alessandro Vieira, do MDB de Sergipe.
14: As mulheres na segurança pública são historicamente discriminadas. Isso é um fato incontestável. Uma realidade que se repete em matérias, em casos que todos nós temos em diversas oportunidades de conhecimento.
12: A nova política estabelece igualdade de oportunidades entre mulheres e homens nas carreiras da segurança pública. O fim da exclusividade ou preferência dessas atividades para homens. A rejeição de práticas, atitudes e crenças discriminatórias. E o enfrentamento do assédio e da violência contra mulheres no ambiente de trabalho.
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1: 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Com edição edição de Paula Groba e trabalhos técnicos de João Lira, o Jornal do Senado fica por aqui. Acompanhe agora as notícias da Câmara dos Deputados. Boa noite.
0: Boa noite e até amanhã.

0: plenário pode votar projeto que prioriza processo sobre crimes de racismo.
1: Câmara retira da Justiça a atribuição de julgar a entidade que atende menores.
0: Parlamentares garantem direitos para a pessoa que tem espinha bífida aberta.
1: Boa noite. Os deputados aprovaram uma proposta que busca garantir direitos a pessoas com espinha bífida aberta. A condição resulta de uma falha congênita no sistema neurológico e gera uma série de dificuldades a quem tem a malformação. A reportagem é de Paula Bittar.
2: A Comissão de Constituição e Justiça da Câmara aprovou uma proposta que classifica a espinha bífida aberta como deficiência para todos os efeitos legais. A espinha bífida é uma condição congênita em que há uma falha no fechamento do tubo neural, estrutura que dá origem ao cérebro, medula e vértebras. Essa falha pode deixar partes da medula expostas ou mal protegidas, resultando em diferentes níveis de comprometimento neurológico. O tipo mais grave e conhecido é a mielomeningocele, em que parte da medula espinhal e os nervos saem por uma abertura nas costas do bebê, formando uma bolsa visível ao nascimento e, por isso, é chamada de aberta. Essa condição pode causar paralisia nas pernas. De acordo com a proposta, pessoas diagnosticadas com espinha bífida aberta terão atendimento integral pelo Sistema Único de Saúde, sendo assegurado, no mínimo, atendimento por equipe multidisciplinar, acesso a exames complementares, assistência farmacêutica e acesso a modalidades terapêuticas reconhecidas, inclusive fisioterapia e atividade física. O atendimento integral prevê também a divulgação de informações sobre a espinha bífida aberta e as medidas preventivas e terapêuticas disponíveis. A relatora na comissão, deputada Silvia Cristina, do PP de Rondônia, destacou que o projeto garante mais segurança jurídica e facilita o acesso das pessoas aos direitos previstos na Lei Brasileira de Inclusão.
3: Apesar dos avanços na legislação brasileira, muitas pessoas com espinha bífida ainda enfrentam dificuldades para ter condição reconhecida como deficiência e, consequentemente, acessar direitos garantidos. Como relatora, o parecer favorável foi porque entendo que estamos promovendo justiça social, inclusão e dignidade. Estamos garantindo que crianças, jovens e adultos com espinha bífida tenham maior proteção legal, mais acesso às políticas públicas e melhores condições para exercer plenamente sua cidadania.
2: A proposta que classifica a espinha bífida aberta como deficiência para todos os efeitos legais já pode seguir para a análise do Senado, a menos que haja recurso para votação antes pelo plenário da Câmara. Da Rádio Câmara de Brasília, Paula Bittar.
4: Saúde.
0: Leandre, do PSD do Paraná, apresentou o projeto que assegura às pessoas em tratamento contra o câncer o direito de usar lenço, turbante ou cobertura semelhante em fotografias destinadas à emissão, renovação ou segunda via de documentos oficiais de identificação.
1: Leandre explica que a proposta condiciona o uso do acessório à plena visibilidade dos elementos do rosto necessários à identificação biométrica. A deputada ressalta que a proposta também prevê a atualização gratuita da fotografia após o fim do tratamento oncológico.
4: Educação.
0: Professora Luciene Cavalcante, do PSOL de São Paulo, cobra do Senado a aprovação de projeto que cria um piso nacional para os profissionais de apoio técnico, administrativo e operacional da educação básica. A proposta, já aprovada pela Câmara, aguarda análise desde março.
5: Isso seria hoje, em valores, um pouco mais de R$ 3.800 por 40 horas de trabalho. Infelizmente, a gente não tem ainda leis que garantam o piso e a carreira dos profissionais não docentes. Quem são esses profissionais? São os profissionais que estão nas secretarias da escola, que estão nas inspetorias, que estão na limpeza das escolas, fazendo as merendas. São todos os profissionais que são essenciais para a educação e não são docentes. A escola não é feita só de professores. A gente tem todo um outro corpo de profissionais que precisam ser valorizados e não estão sendo valorizados.
1: Professora Luciene Cavalcante afirma que o Fundo da Educação Básica, o Fundeb, oferece recursos para custear a valorização da categoria. A deputada garante que o Senado já tem assinaturas suficientes para a apreciação da proposta.
4: Trabalho.
0: Arreca Filho, do PRD do Maranhão, é autor de projeto que cria diretrizes específicas para a inclusão profissional de adultos com transtorno do espectro autista. O texto prevê qualificação acessível, adaptação dos processos seletivos e apoio para ingresso no mercado de trabalho.
1: Para Marreca Filho, a contratação isoladamente não assegura a inclusão das pessoas com autismo. Ele também propõe acompanhamento no ambiente profissional, além da orientação de gestores e de equipes, para reduzir barreiras que dificultam a permanência e o desenvolvimento na carreira.
0: Doutor Francisco, do PT do Piauí, é autor de projeto que institui 7 de abril como Dia Nacional do Médico Legista. O deputado ressalta que a data faz referência à regulamentação em 1886 da função médico-policial responsável pela realização de perícias a serviço do Estado.
1: Doutor Francisco explica que o médico legista produz provas técnicas usadas na investigação de crimes e nas decisões judiciais. A proposta incentiva campanhas educativas, homenagens e eventos científicos voltados à divulgação dos avanços da medicina legal.
4: Previdência.
0: Eduardo da Fonte, do PP de Pernambuco, apresentou o projeto que cria uma política nacional de proteção às mães solo, com prioridade nos programas federais de combate à pobreza. A proposta prevê o pagamento em dobro dos benefícios de transferência de renda custeados pela União.
1: O projeto de Eduardo da Fonte também prevê atendimento prioritário à mãe solo em programas habitacionais, vagas em creches, qualificação profissional, microcrédito e assistência jurídica. Ele argumenta que a integração das medidas estabelecidas no texto amplia autonomia das mulheres.
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4: Votação.
0: O plenário da Câmara pode votar em breve projeto que dá prioridade a inquéritos e processos sobre crime de racismo. O texto está em regime de urgência e não precisa passar pelas comissões, como explica o repórter Antônio Vital.
7: O plenário da Câmara dos Deputados pode votar projeto que dá prioridade aos processos e inquéritos relativos a crime de racismo na polícia e no judiciário. A proposta também estabelece procedimentos que os policiais devem seguir ao registrar a ocorrência. Uma das medidas determina que a autoridade policial deve registrar a ocorrência com a classificação própria de crime resultante de discriminação ou preconceito de raça, cor, etnia, religião ou procedência nacional. Dessa forma, as ocorrências não poderão mais ser classificadas como crimes diversos, o que faz com que denúncias de racismo não apareçam nas estatísticas de segurança pública, de acordo com a autora do projeto, deputada Dandara, do PT de Minas Gerais. A proposta obriga ainda o delegado a comunicar o caso imediatamente ao Ministério Público e a justificar por escrito caso opte por não classificar a ocorrência como crime racial. Além disso, dá à vítima o direito de pedir a reclassificação da ocorrência, quando houver decisão nesse sentido. Outro direito da vítima, de acordo com o texto, é ser acompanhada durante toda a fase de inquérito por um advogado ou defensor público. O projeto ganhou o regime de urgência, o que permite que seja votado diretamente no plenário, sem passar pela análise das comissões permanentes da Câmara. O texto contém outras medidas que deverão ser seguidas pela polícia ao registrar e investigar crimes de racismo. Uma das diretrizes é evitar a exposição indevida, o constrangimento, a humilhação ou o questionamento sobre a vida privada da vítima ou sobre a legitimidade da queixa. A polícia terá ainda que evitar interrogatórios sucessivos sobre o mesmo fato. O regime de urgência foi aprovado de maneira simbólica pelo plenário, mas foi criticado por deputados do Novo, Missão e do PL. Para o deputado Cabo Gilberto Silva, do PL da Paraíba, a legislação atual já prevê pena de prisão para o crime de racismo e o projeto aumenta a discriminação racial.
8: São projetos como esse que faz a discriminação às pessoas, senhor presidente. Ele não vai unir em nada o povo brasileiro. A legislação já existe, senhor presidente. Quem descumprir a legislação vai pagar e pagar caro, simples. Até porque racismo é crime inafiançável, senhor presidente. É só denunciar que a pessoa vai presa, sem direito à fiança, em flagrante delito. Então eu não entendo por que tanta energia para ser gasta com um projeto dessa natureza.
7: De acordo com a autora da proposta, a deputada Dandara, embora a legislação já preveja punição para o crime de racismo, existe uma lacuna em relação ao atendimento humanizado, especializado e à não revitimização de quem faz a denúncia. Segundo ela, a vítima muitas vezes está sujeita a tratamento inadequado, repetição excessiva de depoimentos e questionamentos indevidos sobre a ocorrência.
4: Orienta como que as forças de segurança devem agir para garantir o cumprimento das leis brasileiras que tipificam o racismo e a injúria como crimes inafiançáveis e imprescritíveis. Nós não queremos a revitimização. A pessoa já passa por uma violência, ela não consegue nem sequer registrar o boletim de ocorrência, não consegue dar andamento no processo no Ministério Público, e isso vai acarretando uma série de violências continuadas.
7: Ainda não há data para votação no plenário da Câmara do projeto que dá prioridade aos processos e inquéritos relativos a crime de racismo na polícia e no judiciário. Da Rádio Câmara de Brasília, Antônio Vital.
9: Segurança Pública.
1: Professora Marcivânia, do PCdoB do Amapá, apresentou o projeto que endurece as regras para a concessão de trabalho externo a pessoas privadas de liberdade. A proposta exige o cumprimento de parte da pena, bom comportamento e decisão judicial fundamentada.
0: O texto da professora Marcivânia também obriga o uso de tornozeleira eletrônica durante o período fora do presídio. Além disso,
1: a pessoas privadas de liberdade. A proposta exige o cumprimento de parte da pena, bom comportamento e decisão judicial fundamentada.
0: O texto da professora Marcivânia também obriga o uso de tornozeleira eletrônica durante

0: violência antes do desfecho fatal. A deputada cita o monitoramento de agressores, as patrulhas Maria da Penha e as casas de acolhimento entre as ações possíveis.
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3: Justiça. A Câmara aprovou o projeto que retira da Justiça a atribuição de julgar entidades de atendimento a crianças e adolescentes. O texto agora será analisado pelos senadores. A repórter Maria Neves tem os detalhes.
4: A Comissão de Constituição e Justiça da Câmara dos Deputados aprovou o projeto da deputada Laura Carneiro, do PSD do Rio de Janeiro, que retira do Poder Judiciário a tarefa de avaliar a qualidade do trabalho das entidades de atendimento a menores em conflito com a lei. Atualmente, o Estatuto da Criança e do Adolescente determina que essa atribuição cabe aos conselhos tutelares, ao Ministério Público e à Justiça da Infância e da Juventude. As avaliações periódicas são pré-requisito para renovar a autorização de funcionamento das instituições que atendem menores em cumprimento de medida socioeducativa. Na opinião de Laura Carneiro, uma vez que a Justiça é responsável por julgar possíveis irregularidades no funcionamento dessas entidades, o acúmulo das funções de avaliar e julgar pode comprometer a imparcialidade do processo. A deputada também argumenta que os conselhos tutelares e o Ministério Público são os órgãos em melhores condições de avaliar as instituições que atendem crianças e jovens.
5: O Ministério Público é o grande fiscal da lei, fiscal da probidade. Também é uma maneira que os conselhos tutelares que trabalham com as crianças e adolescentes podem auxiliar nessa fiscalização. É no Ministério Público e nos conselhos tutelares que você tem as equipes multidisciplinares que sabem fazer esse papel.
4: O Estatuto da Criança e do Adolescente determina que os programas de acolhimento em execução serão reavaliados pelo Conselho Municipal dos Direitos da Criança e do Adolescente, no máximo a cada 2 anos, para receber o atestado de qualidade, que com o projeto passa a ser de responsabilidade apenas dos conselhos tutelares e do Ministério Público. A instituição deve comprovar que atende todos os requisitos previstos na lei. Dentre as obrigações das entidades de acolhimento estão a oferta de atividades educativas, não separar irmãos, promover a participação da criança ou adolescente na vida da comunidade local e incluir pessoas da comunidade no processo educativo. Ainda de acordo com o Estatuto, no caso de programas de acolhimento institucional ou familiar, os avaliadores devem considerar também os índices de sucesso na reintegração ou de adaptação à família substituta. Da Rádio Câmara de Brasília, Maria Neves.
3: Economia.
0: Vander Loubé, do PT de Mato Grosso do Sul, é um dos autores do projeto que cria a figura jurídica das cooperativas solidárias. A proposta estabelece regras próprias para a constituição e o funcionamento dessas organizações voltadas à economia solidária e à inclusão social.
3: O texto também prevê incentivos para fortalecer o setor. Entre as medidas citadas por Vander Loubé estão prioridade em compras públicas, criação de um fundo de fomento e normas específicas para cooperativas de plataformas digitais e de finanças solidárias.
0: Projeto de Valdemar Oliveira, do Avante, de Pernambuco, cria o Sistema Nacional de Comunicação Preventiva e Gestão de Riscos de Regularidade Federativa. Ele explica que o objetivo é reduzir bloqueios provocados por pendências de estados, Distrito Federal e municípios.
3: De acordo com Valdemar Oliveira, os entes federados vão receber alertas antecipados para que regularizem dívidas antes de sofrerem restrições. Na visão do parlamentar, a medida busca fortalecer a gestão pública e ampliar a transparência no

0: uso de recursos públicos.
1: Agricultura.
2: Sérgio Brito, do PSD da Bahia, quer promover a discussão sobre os impactos do fenômeno climático Super El Niño na agricultura brasileira. Segundo ele, o debate também deve abordar os reflexos no preço dos alimentos e na segurança alimentar.
0: Sérgio Brito propõe a participação de representantes do governo, de órgãos de meteorologia e de entidades do setor agropecuário. O deputado informa que o objetivo é elaborar estratégias de adaptação às mudanças climáticas e subsidiar políticas públicas para reduzir os impactos sobre a produção rural.
1: Cultura.
2: Proposta em análise na Câmara reconhece a Axé Music como expressão da cultura nacional. A autora da matéria, Lídice da Mata, do PSD da Bahia, argumenta que o gênero conquistou projeção em todo o país e se consolidou como um dos principais movimentos da música brasileira.
3: A música baiana tomou conta do Nordeste, tomou conta do Sudeste através dos seus principais compositores e cantores que executam, interpretam a chamada música baiana ou axé music. Então, na medida em que esse movimento se transformou num movimento de reconhecimento nacional na prática, é muito importante que nós possamos reconhecer.
0: Lídice da Mata lembra que o axé surgiu na Bahia a partir da mistura de ritmos como samba reggae e se expandiu por todo o país. A parlamentar acredita que o reconhecimento fortalece a cultura e o mercado musical brasileiro.
2: Termina agora o Jornal Câmara dos Deputados, produzido pela Rádio Câmara, com trabalhos técnicos de Everson Urani e apresentação de Márcio Aquiles Sardi e Val Monteiro. Boa noite.
0: Uma boa noite para você. Ouça agora o Minuto do TCU.
1: Minuto do TCU.
4: Está no ar a segunda temporada do videocast Diálogos com o TCU. O primeiro episódio já está disponível nos canais oficiais do Tribunal de Contas da União no YouTube e Spotify. O tema de estreia são os desafios da segurança pública no país. A conversa reúne o auditor-chefe do TCU, Ricardo Akel, e a professora e pesquisadora Camila Dias, especialista em crime organizado.
5: É nas prisões que o PCC recruta, de fazer das prisões um centro de recrutamento. Eu falo que as prisões são um locus...
6: Educa...
5: De...

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3: Cineplay. A dica de hoje é o filme O Fim da Rua. Em breve no cinema.
4: Alguém viu aquela luz estranha no quintal ontem à noite?
5: Que luz estranha?
3: Ambientado nos anos 1980, a produção acompanha o casal Denise e Greg, que enfrenta uma crise no relacionamento enquanto gerencia a rotina familiar com os dois filhos adolescentes. 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Isolados, os quatro serão forçados a cooperar para sobreviver e voltar para 1980, em uma jornada com muita ação e emoção. O Fim da Rua, em breve no cinema.
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9: A Rádio Cidade informa a hora certa.
10: 8:02.
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0: Internacional e flashback.
4: Sherry, Sherry Lady, going through.

0: Sequência Nostalgia 90. Começa agora. Nostalgia 90. Nostalgia 90 já está no ar e vamos recordar as músicas que marcaram uma geração. E como sempre ao meu lado, controlando essa máquina da saudade, eu tenho ele, Ivan Vaz.
1: É isso aí, Kleber, já estamos chegando por aqui. Vamos recordar músicas que fizeram sucessos, que marcaram épocas, a partir de agora no seu rádio. Aumente o volume e venha ouvir com a gente lindas recordações que preparamos para você.
0: Então vamos lá, abrindo a primeira sequência com Legião Urbana. Lembra dessa? Pais e Filhos.

Você ouviu Engenheiros do Havaí? Era um garoto que, como eu, amava os Beatles e os Rolling Stones. E segue por aqui com Nenhum de Nós. Sobre o tempo pra gente recordar no Nostalgia 90.

Agora você ouve na sua rádio fatos e acontecimentos dos anos 90. Os corintianos comemoraram o primeiro título de campeão brasileiro. Em 1990, o Corinthians ganhou sua primeira taça como campeão brasileiro, após derrotar o São Paulo na final. Você ouviu fatos e acontecimentos dos anos 90.

Você ouviu o sucesso de 1993? Que Abelha, eu tive um sonho. É o Nostalgia 90 com as músicas para viajar no tempo. E segue por aqui com Djavan, Linha do Equador.

0: 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Você ouviu aqui Roupa Nova com esse sucessaço no Nostalgia 90. Valeu demais a sua audiência e até o nosso próximo encontro.
1: É isso aí, Kleber. Nostalgia 90 vai ficando por aqui. Valeu demais. Obrigado a todos que ficaram ligados aqui com a gente no Nostalgia 90 e amanhã tem mais.
2: 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Ficamos por aqui. Até o próximo Nostalgia 90.